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0: 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São 2 horas. 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

0: 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São 3 horas. 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

0: 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São 4 horas.
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0: 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São 5 horas. 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

0: 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São 6 horas.
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0: F Canal, são 7 horas.
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0: 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São 8 horas.
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0: 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São 9 horas.
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0: F-Canal, são 10 horas.
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0: Em nome do Pai, do Filho e do Espírito Santo.
1: Amém.
0: A paz esteja convosco. Irmãos e irmãs, para celebrarmos dignamente os sagrados mistérios, esta festa em honra de Santo António, reconheçamos a nossa condição de pecadores. Confessemos os nossos pecados. Confesso a Deus Todo-Poderoso e a vós, irmãos, que muitas vezes, por pensamentos, palavras, atos e omissões, por minha tão grande culpa, peço à Virgem Maria, aos anjos e aos santos, e a vós, irmãos, que rogueis por mim a Deus, Nosso Senhor. Deus Todo-Poderoso, tenha compaixão de nós, perdoa os nossos pecados e nos conduz à vida eterna.
1: Amém.
0: Senhor, misericórdia.
1: Senhor, misericórdia.
0: Cristo, misericórdia.
1: Cristo, misericórdia.
0: Senhor, misericórdia.
1: Senhor, misericórdia.

0: Oremos. Senhor nosso Deus, que fazeis do sangue dos mártires, Deus Todo-Poderoso e Eterno, que em Santo António de Lisboa destes ao vosso povo um pregador insigne do Evangelho e um poderoso intercessor junto de vós, concedei que pelo seu auxílio sigamos fielmente os ensinamentos da vida cristã e mereçamos a vossa proteção em todas as adversidades. Por nosso Senhor Jesus Cristo, vosso Filho, que é Deus, convosco vive e reina na unidade do Espírito Santo, por todos os séculos dos séculos. Amém.
1: Leitura do livro de Ben-Sirah. Aquele que medita na lei do Altíssimo, se for do agrado do Senhor Omnipotente, será cheio do espírito de inteligência. Então, ele derramará como chuva as suas palavras de sabedoria e na sua oração louvará o Senhor. Adquirirá a retidão do julgamento e da ciência e refletirá nos mistérios de Deus. Fará brilhar a instrução que recebeu e a sua glória estará na lei da aliança do Senhor. Muitos louvarão a sua inteligência, que jamais será esquecida. Não desaparecerá a sua memória e o seu nome viverá de geração em geração. As nações proclamarão a sua sabedoria e a Assembleia celebrará os seus louvores. Palavra do Senhor.

Naquele tempo, disse Jesus aos seus discípulos: Vós sois o sal da terra, mas se ele perder a força, com que há de salgar-se? Não serve para nada, senão para ser lançado fora e pisado pelos homens. Vós sois a luz do mundo. Não se pode esconder uma cidade situada sobre um monte, nem se acende uma lâmpada para a colocar debaixo do alqueire, mas sobre o candelabro, onde brilha para todos os que estão em casa. Assim deve brilhar a vossa luz diante dos homens, para que, vendo as vossas boas obras, glorifiquem o vosso Pai que está nos céus. Não penseis que vim revogar a lei ou os profetas. Não vim revogar, mas completar. Em verdade vos digo, antes que passem o céu e a terra, não passará a lei, a mais pequena letra ou o mais pequeno sinal, sem que tudo se cumpra. Portanto, se alguém transgredir um só destes mandamentos, por mais pequenos que sejam, e ensinar assim aos homens, será o menor no reino dos céus. Mas aquele que os praticar e ensinar será grande no reino dos céus.

Começava por cumprimentar os meus irmãos sacerdotes, o Sr. Padre Paulo e o Sr. Padre Manuel Pinheiro. É bom estar convosco, aliás, estar neste lugar, neste dia, e é bom ver que Santo António continua a ser causa de alegria e motivo para congregar a comunidade toda em ambiente de festa. Às vezes a Igreja está associada a más notícias, mas neste contexto está associada à alegria. Cumprimento os sacerdotes e agradeço o vosso trabalho como missionários combonianos nesta diocese. A Igreja precisa do vosso testemunho, da vossa presença para a Igreja ser mais missionária. Cumprimento o Sr. Presidente da Câmara Municipal de Vila Nova de Famalicão, Dr. Mário Passos, e nele todas as entidades aqui representadas, presentes, Presidente da Mesa da Assembleia Municipal, os Presidentes da Junta da União de Freguesias de Antas e Abade de Verumim, o Presidente também da Assembleia da Freguesia de Antas e os vereadores, as vereadoras, os membros das confrarias, o Senhor Diácono, meus irmãos e irmãs. A Igreja veste de festa para celebrar solenemente um dos santos mais conhecidos e amados. Nascido em Lisboa e falecido em Pádua, Santo António não é apenas um santo dos portugueses ou dos italianos, mas é um santo de todos os batizados. Grande parte da popularidade do santo lisboeta está associado às graças alcançadas pelos fiéis. Muitos invocam a sua intercessão para obter algum favor, como encontrar um objeto perdido ou um parceiro para um matrimónio estável. No entanto, Santo António é, antes de mais, um discípulo exemplar de Jesus. Por isso é venerado como referência para toda a Igreja. O que é que este homem fez de extraordinário? Poderíamos passar uma manhã a aprofundar este tema, mas deixamos para outro momento, até porque está sol e há pessoas que estão ao sol e não convém que demore muito. Queria apenas destacar esta dimensão de António como o homem da Palavra de Deus. O excerto do livro do Ben Sirá que acabamos de escutar caracteriza a atitude daquele que medita na lei do Altíssimo. A boca fala da abundância do coração. Quem acolhe a palavra torna-se capaz de derramar, diz o texto, palavras de sabedoria, à semelhança da chuva que fecunda a terra. Além disso, a pessoa que acolhe, ela é reta e coerente, vive o que ensina e o seu comportamento manifesta claramente a fé que professa. Por isso, diz o texto, esta pessoa será louvada e tida como modelo de geração em geração. Esta descrição é oportuna e justa para refletir sobre Santo António. Em primeiro lugar, ele foi um homem que se alimentou constantemente da Palavra de Deus. Segundo a tradição e os relatos biográficos, ele conhecia quase toda a Bíblia de memória. Pela capacidade prodigiosa de citar os textos, o Papa Gregório IX apelidou-o de Arca de Aliança. Assim como a Bíblia era guardada nas tábuas da lei, também o coração e a mente de Santo António guardavam a Palavra de Deus. Dele dizia-se até que se todos os textos sagrados fossem destruídos, ele seria capaz de reescrever a Bíblia. Na nossa linguagem comum, o termo que usamos, a expressão que usamos de cor, de memória, significa, origem latina, do coração, coris, coração. Portanto, não se trata de um conhecimento meramente racional ou intelectual, mas de um saber amoroso que nasce do mais íntimo do coração. É algo muito profundo e douradouro. Nós sabemos que podemos saber a Bíblia até toda,
mas se não amarmos, a nossa vida não terá sequer o mais leve traço de santidade. Eis o caminho para cada um de nós hoje. Fazer da palavra de Deus o alimento de cada dia. A Sagrada Escritura oferece-nos uma gramática para aprender a linguagem da santidade. Proporciona-nos as orientações para caminharmos juntos, como irmãos, rumo à casa do Pai. Aconselha-nos, enfim, de muitas formas, através de textos sapienciais, de narrativas várias, a encontrar o segredo da felicidade e da paz. Cá entre nós, que ninguém nos ouve, como católicos, nem sempre temos o bom hábito de ler e orar a partir do texto da Sagrada Escritura. Tendes a Bíblia em casa? Sim ou não? Costumam ler a Bíblia? Digam a verdade. Muitos de nós não lemos. Assim, a evocação da memória deste santo deve ser para nós um estímulo para meditarmos na lei do Altíssimo. Somos convidados a consolidar hábitos de leitura e de meditação da palavra de Deus. Já agora partilho convosco, numa perspectiva espiritual, uma das biografias mais impressionantes, para mim pelo menos, do século XX, é a de uma jovem que morreu em Auschwitz, 29 anos, Etty Hilson. Não era batizada, mas nos últimos tempos da sua vida, graças à orientação de um terapeuta que recomenda a leitura da Bíblia, em especial de São Mateus, ela vai ler constantemente a palavra de Deus. E é interessante que, a certa altura, quando ela sabe que tem que ir para Auschwitz, ela faz uma seleção de livros, porque ela costumava ler, amava a leitura, e escolhe 3 livros. Entre esses livros, sabem qual foi? A Bíblia. E a última carta, que é um postal, que chega até nós, da Etty, que foi enviado já num comboio em andamento, a caminho de Auschwitz, ela cita a Sagrada Escritura, cita um salmo da Sagrada Escritura. É um texto belíssimo, é um diário de uma aventura espiritual iluminadora. E esta rapariga não era batizada. A meditação da palavra de Deus transforma o leitor. Aquele que acolhe a palavra não apenas como palavra humana, mas como palavra divina, e se esforça por viver em conformidade, esse é habitado por Deus. É habitado por Deus. E Santo António esforçou-se por encarnar a mensagem que tão bem conhecia e amava. Na verdade, cá entre nós, o grande feito do nosso santo não foi saber de memória a Bíblia, mas de viver animado por um grande amor a Jesus. Amou-o profundamente e quis identificar-se com ele. Motivado por esse grande amor, tornou-se franciscano, uma ordem mendicante que então dava os primeiros passos e, de alguma forma, incomodava. Era um problema para a Igreja poderosa, a Igreja identificada com o poder da altura. Por amor, desejou anunciar a boa nova em terras estrangeiras, onde havia a forte possibilidade de ser martirizado. Ele poderia ter assumido a vida confortável e segura de um professor numa universidade prestigiada como Coimbra, mas quis oferecer em sacrifício, como um mestre que morreu na cruz. Também, impelido por amor, destacou-se pela atenção a pessoas concretas, privadas do mínimo necessário para uma vida digna. Matou a fome, alimentou-os com o pão e com a palavra eterna. Enfim, por amor à verdade, travou um combate doutrinal contra os hereges. Com caridade, mas com firmeza e inteligência, refutou os argumentos daqueles que se oponham ao ensinamento da Igreja Católica. Por isso, recebeu, como sabeis, a alcunha de Martelo dos Hereges. Por tudo isso, enfim, Santo António é considerado um santo,
um modelo porque amou muito. Esta semana ouvimos as notícias da visita do Papa Leão à Espanha. Viram as notícias? Certamente ficamos todos impressionados com algumas palavras e imagens. Da minha parte, esta uma das imagens que mais me marcou foi a bênção da Torre de Jesus, a torre mais alta do mundo em Barcelona. Associada a ela estava uma frase do arquiteto, o homem que se alimentou da palavra de Deus e por isso está num processo de canonização, é venerável, é conhecido como o arquiteto de Deus, Gaudí. Diz ele que para fazer as coisas bem, primeiro o amor, depois a técnica. Antes de agir, devemos amar, como bispo, como sacerdotes, profissionais, titulares de cargos públicos, gestores, professores, médicos, sobretudo aqueles que trabalham com pessoas, devemos amar primeiro. E lembrei-me agora também do outro autor russo, que numa obra escreve: nós podemos cortar árvores sem amor, nós podemos fazer tijolos sem amor, mas tratar de pessoas sem amor, não. Mais vale ficar quieto, não fazer nada, mas não tratemos de pessoas. Primeiro seja o amor. Quem faz por amor, tudo se porta. Como diz o velho ditado, quem corre por gosto, nem, não cansa. Quem ama, na verdade, é capaz de superar as dificuldades. Olhem, talvez seja esta falta, este déficit de amor, a causa de tanto cansaço, tanto burnout, tanta confusão que nós ouvimos falar hoje. Santo António fez tudo por um grande amor, por isso foi sal da terra e luz do mundo. Foi sal porque deu sabor à vida das pessoas que acolhiam a sua pregação e, ao mesmo tempo, conservou a sã doutrina num mundo marcado por muitos erros. Foi a luz, porque colocou os seus dons ao serviço da Boa Nova e, através da sua pregação, iluminou a vida daqueles que andavam nas trevas. Queridos irmãos e irmãs, a vida de Santo António desafia-nos, então, a alimentar a fé através da meditação e da palavra de Deus. Desafia-nos também a anunciá-la, sem medo, no mundo em que vivemos. Que a Virgem Maria, a Mãe da Esperança, a mulher muito amada e venerada por Santo António, venha em nosso auxílio.

0: Irmãos e irmãs, peçamos a Deus, nosso Pai, a graça de colocarmos como Santo António de Lisboa ao serviço da Igreja e de todos os homens, dizendo com alegria: nós vos rogamos, ouvi-nos, Senhor.
1: Nós rogamos, ouvi-nos, Senhor.
2: Para que o Senhor conceda à Santa Igreja pastores que, à maneira de Santo António, sejam dóceis ao Espírito e fiéis ao Evangelho, oremos.
3: Nós vos rogamos, ouvi-nos, Senhor.
2: Para que, por intercessão de Santo António, a linguagem dos que pregam a palavra seja confirmada pelas obras que praticam, oremos.
3: Nós vos rogamos, ouvi-nos, Senhor.
2: Para que os responsáveis das nações ponham a sua inteligência ao serviço dos cidadãos mais indefesos, oremos.
3: Nós vos rogamos, ouvi-nos, Senhor.
2: Para que os discípulos de Jesus Cristo sejam sal na terra e luz do mundo e glorifiquem o Pai que está nos céus, oremos.
3: Nós vos rogamos, ouvi-nos, Senhor.
2: Para que todos nós aqui reunidos ouçamos ainda hoje a exortação de Santo António a socorrer os mais pobres com o que temos a mais, oremos.
3: Nós vos rogamos, ouvi-nos, Senhor.
0: Rezemos também pelos nossos irmãos mais doentes, rezemos pelos habitantes desta terra, para que o Senhor lhes conceda, por intercessão de Santo António, todas as graças que pedem no íntimo dos seus corações. Oremos, irmãos.
1: Nós te rogamos, ouvi-nos, Senhor.
0: Senhor nosso Deus, que encheste Santo António de Lisboa do Espírito, sabedoria e inteligência, dignai-vos ouvir-nos com bondade, em atenção à vossa misericórdia infinita. Por Cristo nosso Senhor.
1: Amém.

0: Orai, irmãos e irmãs, para que o meu e vosso sacrifício seja aceito por Deus Pai Todo-Poderoso. Ao oferecermos este santo sacrifício na memória do bem-aventurado, ao celebrarmos, Senhor, estes divinos mistérios, o Espírito Santo derrama em nós a luz da fé que iluminou sempre a vida de Santo António, para anunciar ao mundo a vossa glória. Por Cristo nosso Senhor.
1: Amém.
0: O Senhor esteja convosco. Corações ao alto. Demos graças ao Senhor nosso Deus. Senhor, Pai Santo, Deus eterno e omnipotente, é verdadeiramente nosso dever, a nossa salvação, dar-vos graças sempre, em toda a parte, por nosso Senhor Jesus Cristo. Ao celebrar hoje a festa de Santo António, a vossa Igreja exulta de alegria, porque a fortaleceis com o exemplo da sua vida, a instruís com a sua palavra e a protegeis com a sua intercessão. Por isso, com os anjos e os santos, proclamamos a vossa glória, cantando numa só voz.

Vós, Senhor, sois verdadeiramente santo, e todas as criaturas cantam os vossos louvores, porque dais a vida e santificais todas as coisas, por nosso Senhor Jesus Cristo, vosso Filho, com o poder do Espírito Santo, e não cessais de reunir para vós um povo que de um extremo ao outro da terra vos ofereça uma oblação pura. Humildemente vos suplicamos, Senhor, santificai pelo Espírito Santo estes dons que vos apresentamos, para que se convertam no corpo e sangue de nosso Senhor Jesus Cristo, vosso Filho, que nos mandou celebrar estes mistérios. Na noite em que ele ia ser entregue, tomou o pão, dando graças, vos bendisse, partiu e deu aos seus discípulos, dizendo: Tomai todos e comei. Isto é o meu corpo, que será entregue por vós.

De igual modo, no fim da ceia, tomou cálice, dando graças, vos bendisse e deu aos seus discípulos, dizendo: Tomai todos e bebei, este é o cálice do meu sangue, o sangue da nova e eterna aliança, que será derramado por vós e por todos para a remissão dos pecados. Fazei isto em memória de mim.

0: Celebrando agora, Senhor, o memorial da paixão redentora do vosso Filho, da sua admirável ressurreição e ascensão aos céus, e esperando a sua vinda gloriosa, nós vos oferecemos, em ação de graças, este sacrifício vivo e santo. Olhai benignamente para a oblação da vossa Igreja. Vede nela a vítima que nos reconciliou convosco e fazei que, alimentando-nos do corpo e sangue do vosso Filho, cheios do seu Espírito Santo, sejamos em Cristo um só corpo e um só Espírito.
1: O Espírito Santo faça de nós uma oferenda permanente, a fim de alcançarmos a herança eterna em companhia dos vossos eleitos, com a Virgem Santa Maria, Mãe de Deus, São José, seu esposo, os bem-aventurados apóstolos, gloriosos mártires, Santo António e todos os santos, por cuja intercessão esperamos sempre o vosso auxílio. Por esse sacrifício de reconciliação, dai, Senhor, a salvação e a paz ao mundo inteiro. Confirmai a vossa Igreja na fé e na caridade ao longo da sua peregrinação na terra, com o vosso servo, o nosso Papa Leão XIV, o nosso Bispo José, nosso Bispo Dom Nélio aqui presente e todos os bispos e ministros sagrados, todo o povo por vós redimido. Atendei benignamente as preces desta família que vos dignaste reunir na vossa presença. Conduzi a vós, Pai de misericórdia, todos os vossos filhos dispersos.
2: Lembrai-vos também dos nossos irmãos defuntos e de todos os que morreram na vossa amizade. Acolhei-os com bondade no vosso reino, onde também nós esperamos ser recebidos para vivermos com eles eternamente na vossa glória. Por nosso Senhor Jesus Cristo, por Ele que concedeu ao mundo todos os bens.

0: nos chamamos, somos de facto filhos amados de Deus, rezemos com fé, com devoção, a oração que Santo António terá rezado muitas vezes. Pai nosso que estás nos céus, santificado seja o vosso nome. Venha a nós o vosso reino, seja feita a vossa vontade, assim na terra como no céu. O pão nosso de cada dia nos dai hoje. Perdoai-nos as nossas ofensas, assim como nós perdoamos a quem nos tem ofendido. E não nos deixeis cair em tentação, mas livrai-nos do mal. Livrai-nos de todo o mal, Senhor. Dai o mundo a paz em nossos dias, para que, ajudados pela vossa misericórdia, sejamos sempre livres do pecado e de toda a perturbação, enquanto esperamos a vinda gloriosa de Jesus Cristo, nosso Salvador.
1: Vosso reino, poder e glória para sempre.
0: Senhor Jesus Cristo, que disseste aos vossos apóstolos: deixo-vos a paz, dou-vos a minha paz. Não olheis aos nossos pecados, mas à fé da vossa Igreja, e dá-lhe união e a paz segundo a vossa vontade. Vós que viveis e reinais pelos séculos dos séculos.
1: Amém.
0: A paz do Senhor esteja sempre convosco.
2: Como filhos do Deus da paz, saudai-vos com um gesto de comunhão fraterna.

convidados para a ceia do Senhor. Eis o Cordeiro de Deus, o que tira o pecado do mundo. Senhor, eu não sou digno que entreis na minha morada, mas dizei uma só palavra e serei salvo.

cara com ele também. Habitualmente ficam lugares com um chapéu branco por cima, por isso quando vir esse chapéu, por favor, mesmo que agora há muitos chapéus, mas penso que dá, aí está alguém a fazer a distribuição da Eucaristia.

0: Oremos. Senhor, que nos alimentais com o corpo de Cristo, pão da vida, e nos fazeis e nos ensinais com a sua doutrina, fazei que na alegria da festividade de Santo António conheçamos melhor a vossa verdade e a pratiquemos na caridade. Por Cristo nosso Senhor.
1: Amém. Antes da benção final e passarmos para a benção do pão, podemos sentar um minutinho. Eu vou fazer aqui um arriscar e espero que não me vá enganar. Recebi um e-mail na paróquia, antes da introdução. Santo António tem a ver também com casamento, não é? E muitas pessoas casam neste dia. Ora, uma filha de um casal que hoje faz 50 anos pediu-nos para recordar este casal. Só que eu me esqueci do e-mail. Eu espero que eles estejam aqui no meio, porque eles disseram que vêm aqui todo o tempo e todos os anos à missa. Por isso, o casal que faz hoje 50 anos pode se aproximar aqui, por favor. Vamos a ver se o casal não tem vergonha. Não são estes, não são estes. Então, olha, foi um engano meu. Então, está feito. Já foi as palmas para eles. Ah, já vem? Então vem, então. Ah, pois, a gente tem que compreender que a idade tem dificuldade. Por isso, 50 anos de casamento, já serão 75 anos.

0: Como é que se chama?
1: Joaquim Machado Ferreira.
0: Joaquim Machado. E a senhora? Ao senhor Joaquim, a senhora Elvira, uma salva de palmas. Parabéns.
2: Podemos cantar os parabéns.

0: Muito obrigado pelo vosso testemunho. Nós precisamos de testemunhos assim, como Santo António. Nós precisamos. Juventude, casar e aguentar o casamento, está bem? Não. Sempre na alegria, na tristeza, na saúde e na doença.
1: Nossa vida.
0: Sempre, até que a morte nos separe. Muito bem, parabéns e obrigado. Cuidado agora na descida.
1: Então agora terminamos com a benção final, mas depois dirigimo-nos, todos já sabemos aonde, para fazermos a benção do pão de Santo António. Este é um pão especial que só se faz aqui em Famalicão. Obrigado. Obrigado, único. Não, nunca embolora, nunca seca, sempre bom, não é isso? É ou não é? Estou a fazer uma boa publicidade, senhor Dom. Pronto, quando for preciso de publicidade, chama-me. Então agora deixo, já estou a falar demais. Deixo a palavra.
0: O Senhor esteja convosco. Bendito seja o nome do Senhor. O nosso auxílio vem do Senhor. Deus, glória e alegria dos santos, que vos concedeu a graça de celebrar hoje a solenidade dos santos, Santo António, vos abençoe para sempre com a sua graça. Amém. Nosso Senhor Jesus Cristo, que manifestou de modo admirável em Santo António a força e a imagem do mistério pascal, faça de vós testemunhas fiéis do seu Evangelho.
2: Amém.
0: O Espírito Santo, que em Santo António vos deu um sinal da caridade divina, vos torne capazes de formar uma verdadeira comunidade de fé e de amor.
2: Amém.
0: A bênção de Deus Todo-Poderoso, Pai, Filho, Espírito Santo, desça sobre vós e permaneça para sempre.
3: Amém. Ide em paz e o Senhor vos acompanhe.

0: Isto hoje está duro.
1: Está muito duro? Está-me a dizer que está muito duro, porquê? Como é que foi assistir aqui à Eucaristia?
0: Foi ótimo. A missa estava linda, o padre fez uma boa prática, estava maravilhoso.
1: Era muito calor.
0: O calor suporta-se. É, quando há coração, quando há amor, tudo se faz.
1: E vem sempre todos os anos?
0: Venho. Já há uns anos. Venho, sim, senhor.
1: É de cá de Famalicão?
0: Sou. Tenho o pãozinho já de 2016. Já tenho como prática mesmo.
1: Muito obrigado.
0: Tá, tchau, adeus.
1: Obrigado. Ora, são muitos os famalicenses que neste momento estão aqui junto a este recinto na Praça Dona Maria II, do Topo Norte, onde se encontram aqui para a distribuição do pão e também da bênção que está a acontecer neste momento e que vão para esta distribuição que terá que ser, vai ser organizada e de forma ordeira, cada um irá levar o pão de Santo António que já é habitual. Bom dia, minha senhora. Costuma vir à missa de Santo António?
2: Sempre, todos os anos.
1: Todos os anos. E diga-me, leva sempre o pão de Santo António também agora na distribuição?
2: Sim.
1: Hoje estava particularmente muito calor, não é?
2: Um bocadinho, mas vale a pena.
1: Refugiou-se aí nas sombras?
2: Não.
1: Não? Esteve nas cadeiras?
2: Sim.
1: E apanhou um bocadinho de sol? Preparou-se para estar?
2: Sim.
1: Para estar aqui? Muito bem. Obrigado. Muito obrigado. Vamos ver se conseguimos passar para vermos então esta... Muito, muito boa tarde. Costuma vir aqui à Missa Santo António?
3: Não sou de cá.
1: Não é de cá?
3: Não.
1: Costumam vir cá?
2: É a primeira vez.
1: Ah, primeira vez?
2: Primeira vez.
1: E que opinião é clara?
2: É espetacular. Muito, muito bonito.
1: De onde é que são?
2: Nós somos de Venezuela, temos 10 anos cá.
1: E, e vieram para cá a morar?
2: A morar aqui, sim.
1: Cá...
2: Meu filho, já graduaram-se aqui.
1: E todo. Por isso mesmo é que foi a primeira vez que assistiram?
2: Eu ajudo muito na capela de Santo António, sou muito devota dele. Mas é muito lindo.
1: E com este calor já estão habituados, com certeza, a estar aqui.
2: Sim, quente que lá, mas o verão aqui é mais forte.
1: É muito forte.
2: É mais forte, mas fica bem.
1: E a devoção a Santo António, como é que...
2: Por mim, o sogro era português e...
1: Vivia essas histórias? Contava-lhe as histórias?
2: Sim, ele era muito devoto dele.
1: Bom dia.
4: Bom dia.
1: E então, está aqui também a...
4: Primeira vez.
1: A primeira vez.
4: Nossa, está uma benção. Muito lindo. Nossa, uma linda benção.
1: Gosta, já tinha visto esta cerimónia?
4: Aqui, não. Primeira vez.
1: É a primeira vez.
4: Primeira vez, é. Uma cerimónia.
1: Está cá há quanto tempo?
4: Eu estou aqui 1 ano e 7 meses.
1: 1 ano e 7 meses.
4: É, mas agora é a primeira vez que eu vim aqui na missa de Santo Antônio.
1: Assistir, não é?
4: Sim, assistir.
1: Já tinha ouvido falar destas cerimónias?
4: Já vim falar. Muito linda. Nossa, uma benção. Maravilhosa.
1: E a distribuição do pão de Santo Antônio, como é que vê também?
4: Ai, eu sou muito devota a ele, a Santo Antônio. Casamenteiro, sou muito devota a ele. Tem muitas...
1: Gosta de estar cá em Portugal?
4: Tô aqui, como eu falei, 1 ano e 7 meses, né?
1: Tô,
4: sim, nossa, mano. É um país que me acolheu, tenho muito carinho.
1: Muito obrigado, bom dia. Vamos agora para este lado, porque tem muita gente mesmo. Olá, bom dia.
5: Bom dia.
1: Bom dia. De onde é que são?
5: Eu sou dos Maris, daqui de Esmeriz, pertence
6: aqui é Santiago Dantas.
1: Santiago Dantas e Esmeriz está aqui para receber o pão de Santo António.
6: Sim, senhora.
1: Já é habitual vir?
6: Todos os anos.
1: Quantos pães é que vão levar?
6: Só vou levar um, que eu sou
5: só... cada um.
6: Só vou levar um, que eu sou sozinha. Um
1: chega. Vai dar muitas voltas para levar mais um?
6: Não. Um chega para mim. É. Chega para mim, e sobra. Não levo para dar voltas.
1: Está muito calor, não é?
6: Está.
5: Mas se eles dessem dois era bom.
6: Não, para mim chegou. Para mim chegou. Nunca. Não, mas eu sou sozinha. Não tenho marido.
1: Muito bem. É habitual vir em casa?
6: Venho sempre.
1: Todos os anos?
6: Todos os anos. Então, enquanto eu puder vir, então venho, sou de Santiago, tenho que vir a Santiago.
5: Ela é da terra.
6: Aqui é Santiago.
5: Pois é.
6: Aqui é Santiago.
1: Aqui é Santiago e Famalicão.
6: É, mas pertence a Santiago.
1: É tudo Famalicão.
6: É.
5: Mas Santo António é Santiago.
6: É Santiago.
1: E Santo António é Santo António.
5: Santo António é Santo António. Eu também dizia, diga uma frase, Santo António, Santo António, Santo António, Santo António, Santo António, Santo António, Santo António, Santo António, e ganhou o campeão. Não sabia dizer nada, mas...
7: Não sabia dizer mais nada, pronto.
1: Estão a gostar das festas?
6: Sim, sim. Sim, senhora.
1: Estão bonitas.
6: Ainda me quase saí daqui, que estive aqui até às 2 horas da manhã, a ver as marchas. Pois.
1: Vale a pena.
6: Bela veio o Arca, que é de Santiago de Antas, tive que apoiar.
1: O bairrismo acima de tudo.
6: Todo, tu apoias todas, já fui ali quando acabou.
1: Muito obrigado. Tchau. Muito obrigado. A boa disposição dos famalicenses aqui enquanto aguardam a distribuição do pão de Santo António. Está difícil passar ali para junto do local onde tem o pão. Olá, Alberto.
8: Olá, tudo
1: bem? Disposto?
8: Tudo.
1: Está muito sol, muito calor.
8: Muito calor.
1: Vais buscar o pãozinho de
8: Bom,
1: Santo António?
8: Todos os anos é eu participo. É.
1: O padre há pouco dizia...
8: Já é uma tradição.
1: O padre há pouco dizia que não ganha bolor, não seca...
8: Aguenta-se bem, aguenta-se bem.
1: Aos pés de Santo António?
8: E é saboroso. É.
1: E colocas o pãozinho aos pés de Santo António lá em casa?
8: Quer dizer, isso é mais com a minha esposa. É. A minha esposa é que cuida bem disso. É, a minha esposa é que...
1: Mas é assim que se faz, não é?
8: É, eu acho que sim. A minha esposa...
5: Eu ponho aos pés de Santo António. Então. Eu guardo dentro de um guardanapo, numa chave no móvel da sala.
1: E fica lá guardado.
5: Um ano,
1: e depois
5: hoje
1: vai trocar.
5: Hoje vou trocar, como aquela e ponho lá outra.
1: Muito bem, e dá para comer então?
5: Ah, muito bem, é uma tostinha maravilhosa, milagrosa.
1: Muito bem, o senhor também vai buscar?
9: Também.
1: É habitual, não é?
9: É habitual, é.
1: Quem é famalicense já está habituado.
9: Ora, isso mesmo.
1: Há muitos anos.
9: É isso mesmo.
1: Ok, muito obrigado. É este o sentimento que se vive nas festas antoninas e também, em particular, neste dia 13, onde os famalicenses se juntam para ir buscar o pão de Santo António. Está difícil.
10: Está.
1: Vai ser longa à espera.
10: Então, menina, vale a pena, mais ou menos.
1: Mas vale a pena.
10: Vale a pena.
1: Pelo Santo António.
10: É um pontinho.
1: O padroeiro de Famalicão.
10: Sim, sim.
1: Ok. Obrigado. Muito obrigado.
11: Para ter.
1: Pelo menos aqui os famalicenses, pelo menos ainda têm aqui uma sombrinha, enquanto aqui estiverem estão confortáveis. Depois de passar esta zona é que vai ser mais difícil. Vamos aqui para cima para ver se conseguimos vislumbrar o local onde o pão é distribuído. Daqui consegue-se ter pelo menos uma imagem da quantidade de pessoas que aqui estão neste local e que vão aguardar para este momento da distribuição do pão de Santo António aqui em Vila Nova de Famalicão. É de facto um fim de semana com muito calor, como previam os meteorologistas, muito, muito sol e os famalicenses também a dar provas da sua resiliência para assistir a esta Eucaristia neste local, topo norte da Praça Dona Maria II, por onde estiveram desde as cerca 10 da manhã. A Eucaristia iniciou às 10:30 e é este o cenário que se vive neste sábado, dia 13 de junho. É feriado em Vila Nova de Famalicão, dia de Santo António. As festas terminam hoje, precisamente, mais logo a partir das 17, a procissão irá percorrer as ruas da cidade de Famalicão, sairá da Capela de Santo António, onde o adro também foi requalificado e foi inaugurado esta manhã, essa requalificação, e depois, mais logo à noite, o encerramento das festas antoninas 2026, que irá acontecer com o culminar e terá uma sessão de fogo de artifício. Quanto a esta transmissão, ficamos por aqui nesta manhã. Voltamos numa outra oportunidade para continuar com estes diretos que acontecem aqui nas festas de Santo António. Mais logo vamos ter também as festas de Santo António, mais atividades. Fique atento à Famalicão Canal, da nossa parte, a continuação de um bom fim de semana.
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1: Muito boa tarde, Vila Verde. É com enorme prazer que aqui estamos a transmitir para o Facebook do município de Vila Verde o cortejo das tradições, inserido no Santo António 2026, festas concelhias de Vila Verde, que iniciaram a 9 de junho e terminam amanhã, dia 14. E este é o cortejo das tradições, o desfile de carros alegóricos das várias associações que representam este concelho e que vamos nos próximos minutos, na próxima hora, vamos ter este desfile do cortejo das tradições em direto aqui para o município de Vila Verde, onde já vislumbramos os primeiros grupos que vão desfilar na principal artéria de Vila Verde, desta vila e deste concelho que está em festa nas comemorações de Santo António, as festas de Santo António. Hoje é dia de Santo António. São muitos vilaverdenses que aqui estão também para assistir. A todos aqueles que não podem estar cá, que estão impossibilitados de estar aqui no centro, no coração do Minho, e que poderiam com certeza também partilhar este momento, o convívio, mas certamente por muitas razões não poderão estar cá. Para eles um forte abraço, e Vila Verde envia-lhes um forte abraço, e então vamos mostrar-lhes, dar-lhes a oportunidade de ver aquilo que se vai passando em termos de atividades deste cartaz 2026 das festas de Santo António. No coração do Minho, onde as tradições pulsam com força quase ancestral, Vila Verde engalana-se em junho para honrar Santo António. São estas as festas que aqui trazem à rua não só os vilaverdenses, forasteiros, que também visitam esta vila e que aqui convivem todos numa festa em que nestes dias há muitas boas razões para passar por Vila Verde. Entre muitos momentos altos destas festas, que atraem milhares de visitantes, como disse, há um que se destaca pela sua carga emocional, visual e etnográfica. O cortejo da tradição, este que vamos poder assistir, frequentemente associado às icónicas ruas floridas ou ao cortejo etnográfico das freguesias. Aqui estão envolvidas muitas associações do concelho e que por aqui passam nesta tarde, dia 13, hoje dia de Santo António, e é precisamente neste dia que se vive este cortejo das tradições. Vai-se aproximando cada vez mais os primeiros participantes neste cortejo. As pessoas ladearam aqui este principal acesso que liga, que passa mesmo junto aos passos do concelho, a estrada principal, uma estrada nacional em que vem desfilando até precisamente até aos passos do concelho, e depois regressam do ponto de partida, e é assim que vamos acompanhar este espetáculo, que de facto é interessante, sendo ele também a representação deste povo que aqui se encontra no coração do Minho. Vila Verde é sem dúvida uma vila que atrai pela sua genuinidade e também pela sua simpatia, um povo simpático, que pessoas que sabem receber. Não quero deixar de lembrar que, e neste momento que estamos já neste percurso de festas, por aquilo que muitos aqui já puderam assistir, ontem à noite, por exemplo, ao desfile das Rusgas Populares, que é também um dos momentos altos aqui de Vila Verde, onde passam várias rusgas com as concertinas, cantares ao desafio, é sem dúvida aquilo que é mais tradicional no Minho e que o público, as pessoas que aqui vivem e também os forasteiros vêm cá para apreciar. A missa solene de Santo António foi esta manhã pelas 11 horas, que tiveram a oportunidade de também estar presentes, os vilaverdenses, e agora à tarde o torneio de malha e também este cortejo da tradição, o desfile de carros alegóricos está a acontecer neste momento. Mas mais tarde, também, quem quiser e quem estiver por cá poderá assistir à missa solene animada pelos grupos participantes no 65º Festival Folclórico Luso-Espanhol. E depois, no final dessa cerimónia solene, irá então para o palco, irão todos estes grupos que irão estar nesta Eucaristia, que também já é habitual ser celebrada e solenizada por estes grupos participantes deste festival, então irão entrar em palco e a noite deste sábado, feriado em Vila Verde, será então um dos pontos altos também, que muito apreciado pelos vilaverdenses. E depois, a partir da 1 da manhã, o after party, espaço jovem na Avenida Professor Machado Vilela, aqui junto também ao Tribunal, onde estão várias associações que promovem desde DJs, portanto a animação não falta nestas festas de Santo António. E o primeiro grupo que podemos ver aqui já na imagem é a Associação de Folclore de Vila Verde. É o primeiro grupo que vai a desfilar na frente deste cortejo tradição e que são vários os grupos que aqui vão passar. A Associação de Folclore do Conselho de Vila Verde e vêm trajados nesta tarde, que irão passar por aqui ao longo deste

Os grupos vão-se organizando neste percurso, é normal que demorem um pouco para chegar até a este local, porque ainda são muitos os grupos participantes neste cortejo da tradição e que ao longo desta hora vamos poder presenciar e ver toda esta participação associativa fantástica aqui no centro de Vila Verde. De referir também que as festas de Santo António ainda continuam no dia de amanhã, domingo. Há também um programa extenso que poderão acompanhar. A Associação de Animais e Ambientes de Vila Verde irá realizar a partir das 9 da manhã o Caminhada, que proporciona a todos esta caminhada com os animais. E às 11 horas, a missa solene em honra de Santo António, animada pelo Grupo Coral e pela Verde Tuna da Câmara Municipal de Vila Verde. Às 14 horas, a banda, o desfile filarmónico, também que já é habitual precisamente neste local, nesta artéria de Vila Verde, o desfile filarmónico, a banda musical de Vila Verde, a banda musical da Boim da Nóbrega, que irão desfilar até aos passos do concelho. Às 14h30, o Festival Folclórico Concelhio, Rancho Folclórico de Cervães, deve ser este o rancho, pelo menos é o primeiro que está aqui em destaque, portanto, presumo que seja quem irá organizar. Depois o Rancho Folclórico de Valdreu, o Grupo Folclórico de Santa Maria de Turis, o Rancho Folclórico de Santa Eulália de Cabanelas, o Grupo Folclórico União de Tradições, também o Grupo Folclórico Recreativo e Cultural de Atiães, o Rancho Folclórico de Marrancos, o Rancho Típico das Labradeiras de Abuim da Nóbrega, irão atuar no palco que está localizado na Praça 5 de Outubro. A organização não é, de facto, há pouco dizia que poderia ser do Rancho Folclórico de Cervães, mas não, a organização é da Associação de Folclore do Concelho de Vila Verde. Às 15 horas, a corrida de cavalos, passo travado, que irá, o local é no Estádio Cruz de Reguengo e é organizado pela Associação Cultural dos Amigos do Cavalo, passo travado. Às 15h30, concerto filarmónico com a banda musical de Vila Verde, a banda musical da Boim da Nóbrega e na Praça de Lomar e a organização é a cargo da banda musical de Vila Verde. Às 17 horas, a procissão em honra de Santo António, que também será transmitida aqui precisamente no aqui na rede social do município de Vila Verde. E aí temos então aqui a Associação de Folclore do Concelho de Vila Verde, que é o primeiro grupo que se apresenta neste cortejo da tradição e que vem mostrar aqui estes costumes que são muito típicos desta região minhota.

0: E à medida que o cortejo avança pela principal artéria desta vila, a rua transforma-se num museu a céu aberto. Cada freguesia do Conselho de Vila Verde assume a responsabilidade de levar, ou melhor, de trazer um pedaço da sua história e do seu cotidiano antigo à cena urbana. É isto que se sente. É uma verdadeira viagem no tempo, onde se recriam as lides do campo e os velhos ofícios que moldam esta região. É Vila Verde no seu melhor. Aqui o vermelho dos trajes, também a contrastar com o preto, e vemos de facto estes trajes que são muito típicos desta região do Minho. E agora vem a Associação Cultural e Recreativa de Barbudo, funerária Cá Te Espero, com certeza que espera a todos, esperam precisamente, ou pelo menos a funerária espera esse momento, porque a esse momento infelizmente ninguém foge, como se costuma dizer. Ora, a vossa associação de Barbudo trazem aqui um tema sui generis.
1: É, porquê? Porque é melhor perguntar à questão lateral. Eu sou mesmo motorista, mas é uma tradição, calhar, antiga, digamos, da frente.
0: Cabo Espero, porquê?
1: Cabo Espero é o seu lema da... não sei bem porquê, mas pronto.
0: Vai esperando, vai a funerar.
1: Exatamente. Desde que seja por muitos anos, não é? Tem que tirar fé.
0: Para isso há tempo.
1: Exatamente, para isso há tempo. Sem
0: dúvida. Vamos para o outro lado. Obrigado. Obrigado. É a boa exposição, recordar o passado, Barbudo nos anos 70, antigamente era assim, é esta a mensagem, funeral. E vem aqui na parte da frente um estandarte, Santo deixa andar, porque daqui ninguém pode escapar. De facto, é este, certamente, que ninguém escapa. E depois... vem a urna e vem o defunto. O defunto neste cortejo, onde também ressuscitou, pelos vistos. Esta água benta faz ressuscitar.
2: É, mesmo para a benta dele só. Olha, até o pôs de pé. Mas se lhe apresentar um fino, então é que ele se põe a pé.
0: É.
2: Foi, ele apanhou uma biela ontem à noite e deitou-se, nunca mais pôs a pé. Mas se lhe aparecerem com fino, ai, está-se bem fino.
0: Os óculos com esses corações pretos?
2: É peace and love. É tudo amor e carinho. Só para o enterrar.
0: Muito obrigado, nada. Muito obrigado. Ora, pesa muito?
2: Hã?
0: Pesa muito?
3: Não, é levezinho, já está seco.
0: Muito bem, muito bem. Vocês estão a chorar?
4: Estamos a chorar. Estão de luto. Sou a mãe do morto. Estamos de luto. Mas ele de vez em quando acorda.
5: Ai, o meu rico ama! Eu tinha outro! Mais que uma!
0: É a freguesia de Barbudo, mais uma homenagem aos barbeiros de Barbudo. É o próximo tema que aqui vem. Certamente... que são muitos. São muitos os barbeiros em Barbudo?
4: Eu não sei.
0: Não?
4: Era antigamente mais os barbeiros em Barbudo. Agora não temos tantos.
0: Agora já mudaram.
4: Agora temos pouquinhos, infelizmente.
0: Obrigado.
4: Nada.
0: Obrigado. Ora, temos Laços de Amizade, Associação Laços de Amizade de Vila Verde, que também traz aqui alguns barbudos. Exatamente. Ora, vocês trazem aqui os barbudos.
6: Exatamente. Barbudo. Significa que em Barbudo Porquê é muitos barbudos?
7: É, era a terra dos barbudos. Barbeiros.
6: Era o sítio dos barbudos.
7: É. Dos barbeiros e barbudos.
8: Barbeiros e barbudos. É, tradição antiga.
6: Muito bem. Tá. Vamos apreciar então aqui o barbeiro que está aqui a cortar. Está a cortar a barba.
9: Você está aqui com o bigode todo desnivelado?
10: Corta isso!
11: Vamos de hora, pá, estamos aqui a duas horas.
10: Só para parar!
11: Só para parar, não é para estragar!
10: Tanta treta e pouco trabalho!
6: Era assim que se vivia estes momentos dos barbudos. O próximo cliente. Ora, e agora? A rusga dos amigos de Godinhaços. De Godinhaços, também uma freguesia do concelho de Vila Verde, que aqui vem com as lides daqui desta região. Ora, o que é que estão a fazer?
12: As necessidades. Estou
13: a refrescar, é para refrescar.
12: Mas olha, tudo é temos que, hoje em dia temos que reutilizar.
14: Muito bem.
15: Bem, bom, senhor.
6: E aqui é bater o ferro?

0: a música e a concertina que faz a festa no coração do Minho. Vila Verde é uma vila com alegria. E aí vem mais concertinas a caminho da feira. Era assim que as mulheres iam para a feira, com as canastras em cima da cabeça. Ainda não perdeu o jeito de levar a canastra.
1: A minha mãe ensinou-me a segurar a cabeça.
0: Quanto?
1: 60 anos.
0: 60.
1: Sim.
0: E nunca perdeu
1: não,
0: o equilíbrio.
1: Perdi. Isso não se perde. Apanha-se e não se perde. Nem com a coluna.
0: Olha, ainda é uma tradição aqui do vosso concelho e aqui desta zona do Minho, não é?
1: Sim, sim. Quem trabalha as terras leva os cestos para casa com as coisas, os molhos do milho, tudo à cabeça sem dar as mãos.
0: Muito bem, Benhaja. Obrigado.
1: Obrigada.
0: E aqui o feijão também, caminho da feira. Esta menina mais nova, esta jovem, também segura o cesto com a rodilha na cabeça, não é?
2: Sim, exatamente.
0: Como quem é que ensinou?
2: A minha mãe.
0: E é característico aqui nesta zona do Minho.
2: Sim, exatamente.
0: Ok, muito obrigado. E vão aqui também quem vai aqui estas ameixas para a feira, não é?
3: Sim.
0: Muito bem. A caminho da feira vão as feirantes que levam todos estes produtos para a venda. Uma charrete, porque também aqui nesta zona do Minho também se usa muito, tração animal. As charretes antigamente era o meio de transporte que existia, quer para levar os produtos para a feira, como, mas era este o meio de transporte, com tração animal. Bem, agora, Carreiras, São Miguel, o tanque Monte Maior é o tema que trazem neste cortejo tradição de Vila Verde. Também a música se faz sentir neste carro. Vamos ouvir.

0: Ora, no tanque, os atrevidos acabavam por levar com a roupa molhada. Ora, é um bocado ousado, não é?
1: Que cheiro velho, meu senhor! Ai,
0: é, cheira
1: velho. Tem cabelo e tudo! Era badalhoca no salão!
0: São estas recriações que se vivem neste cortejo da tradição e que também animam um pouco todos aqueles que vêm assistir a este cortejo. Os encarregados de educação de Pico de Regalados são o próximo carro que por aqui vai passar e que vamos ter a oportunidade também de ver qual o tema que vão trazer a este cortejo de tradição deste concelho vilaverdense. Apesar do muito calor que se faz sentir aqui nesta região do Minho, pelo menos há a participação. Ora, estão todos animados. O que é que se come aqui?
2: Fala ali com esta menina. Comes bolinhos de bacalhau, rissóis, vinho verde.
0: E o bolinho de bacalhau tem bacalhau, não é?
2: Tem bacalhau, à moda portuguesa.
0: E tem espinha?
2: Não, as espinhas foram todas tiradas que a pessoa pode-se engasgar. Mas olha, já foram todos, mas experimento.
0: Mas estes bacalhau?
2: São muito bons.
0: E depois, a acompanhar o bolinho de bacalhau?
2: Temos broa e temos o vinho verde. O vinho verde tinto, à moda da região, e vinho branco, verde, também da região.
0: Tem que ser bem fresquinho. Não é?
2: Fresquinho, já foi todo. Está aí a Sandra.
0: Ok, vamos lá. Obrigada. Vamos lá. Vamos prosseguir porque ainda vêm outros carros que temos agora à misericórdia de Vila Verde, que também traz este tema e que vamos também descobrir. Ora, tem aqui a sardinha mesmo, que também é típica no Santo António e que faz as delícias de muitos nos restaurantes aqui da região. Ora, temos as crianças da Santa Casa da Misericórdia. Aqui tu tens meu coração e a chave para abrir. Não tenho mais que te dar, nem tu mais que pedir. Muito bem. Ora, quem é que quer mandar um beijinho? Pode mandar um beijinho para a avó.
3: Quero mandar um beijinho para a minha avó que está a me ver da Serra da Estrela.
0: Está na Serra da Estrela?
3: Está, sim, senhor.
0: Está a olhar para Vila Verde, então.
3: Está, sim, senhor. Está sempre a acompanhar.
0: Beijinhos para a Serra da Estrela de Vila Verde.
3: Serra da Estrela.
0: Muito bem. Ora, temos a Santa Casa da Misericórdia de Vila Verde, que também participa neste, aqui com os funcionários, todos os elementos aqui presentes neste cortejo da tradição e que por aqui passam todos os anos também. É sempre muito bom ver toda esta união por parte destes funcionários da Santa Casa da Misericórdia de Vila Verde. E agora, a Laje, Vila Verde, também... não, olha, é para o município de Vila Verde.
4: Ah.
0: Pode mandar beijinhos para Vila
4: beijinhos
0: Verde.
4: Beijinhos para toda a gente.
0: Muito obrigado. E então, qual é o vosso tema?
5: Caminho Santiago da Laje.
0: Caminho Santiago da Laje.
5: É, puseram-me a mim com o Santiago e o meu filho e eu o senhor.
0: E vão caminhando.
5: Exatamente.
0: É? Há muitos caminheiros?
5: Acho que sim. É. Eu pessoalmente já fiz o caminho.
0: É fácil?
5: É.
0: Gostou?
5: Com vontade, adorei.
0: Portanto, é aqui uma boa mensagem para
5: mesmo
0: quem gostar de caminhar.
5: Estou a dizer, tem que experimentar.
0: Tem que experimentar, muito bem.
5: Tá.
0: Obrigado. Caminho de Santiago, da Laje, caminho dos Portos, são muitos os caminheiros que vão até Santiago de Compostela e claro, também tem que se refrescar com água fresquinha.
4: Já estamos a chegar a Santiago, já estamos
0: exatamente,
4: a chegar.
0: Estão a chegar, exatamente. Já faltou mais, já faltou mais. E se há alguém que caminha a pé, há aqueles que gostam mais da bicicleta e dar ao pedal. Esta aqui se calhar ajuda um bocadinho mais, não?
6: Sim, facilita mais um bocadinho. Mas também dá para desfrutar melhor o caminho, isso é verdade.
0: É para isso, não é?
6: Sim.
0: E gosta de andar de bicicleta?
6: Sim, já é hábito e fazer o caminho de Santiago também.
0: Muito bem, muito obrigado. Ora, vamos aguardar então agora por Moura, venera Santo António e é de venerar porque são as festas maiores de Vila Verde que estão a ser comemoradas neste ano 2026, à semelhança de muitos outros anos e também este cortejo que se realiza aqui, que já é muito tradicional em Vila Verde e que são muitos vilaverdenses que se colocam aqui a ladear este espaço, esta artéria principal que passa mesmo no centro da vila, mas aqui de facto vêm muitas, são muitas os costumes, as tradições que por aqui passam neste local. Temos Moura a venerar Santo António, padroeiro deste concelho. E como o povo de costumes é também um povo religioso e por isso aqui retrata muito bem a crença e este andor de Santo António, não é?
7: Sim, sim.
0: Vocês muito veneram e muito preservam, não é?
7: Sim, sim.
0: Santo António é casamenteiro, não é?
7: Sim.
0: E não só.
7: E não só.
0: Também, se fizer o responso, também acaba por achar aquilo que se perde, não é?
7: É
0: o que dizem?
7: Sim, sim.
0: Não é?
7: É.
0: Já alguma vez perdeu alguma coisa?
7: Sim.
0: E foi o coração da sua vida?
7: Não, foi uma pulseira e mandei ler o responso
0: e apareceu. Muito bem. Aqui fica então este testemunho também desta vilaverdense que também já, como disse, perdeu uma pulseira, mandou ler o responso e ela apareceu. E agora a tradição dos nossos avós é cervães que vem com a tradição dos nossos avós. Ora, cozer o pão, quase certeza que será fazer a bola. O pão é uma das tradições daqui também desta região e também sai umas fresquinhas dali com o presunto ali pendurado. Está a fazer a bola?
8: Bola sem carne.
0: Sem carne.
8: Sem carne.
0: Porquê?
4: O presunto está ali pendurado.
8: Porque dá muito trabalho. Tá, mas é para aquecer.
0: Eu trouxe a faca.
8: Quando estiver bem quente, nós vamos servi-lo. Tem que aquecer.
0: Ah, muito bem.
8: Sim.
0: Ok. A bola, a tradicional bola desta região, que também a ser promovida. Ora, freguesia de Cabanelas, agora. Segue-se a freguesia de Cabanelas com as alfaias, precisamente aquilo que se utiliza na agricultura e que são as ferramentas que quem trabalha a terra necessita para poder trabalhar e poder produzir. Ora, este arado já não se usa?
9: Agora não.
0: Não, não. Falta a junta.
9: Falta a junta.
0: Eram precisamente alfaias que eram, como podemos ver ali o jogo na carrinha, era por tração animal, dois, uma junta de bois que faziam. Então, diga-me lá, o que é que traz aqui na sua mão? O que é que traz na sua mão?
10: Trago uma forquilha.
0: Uma forquilha. Para que é que servia a forquilha?
10: A forquilha, na altura, era de nós, no tempo do meu avô, ainda ajudei o meu avô a ajudar a tirar estrume das cortes. E não só, a gente conseguia chegar aos campos e estender à mão, à força de braços, durante este calor, debaixo destas 30 e tal, 40 graus de temperatura, ajudar a estrumar os campos para não ter tanto o milho ser bem adubado, que era produto natural, e o milho. Mas o melhor que há é esta rega, está a ver? Esta rega.
0: Exatamente.
10: Esta rega cá do Minho é que nos ajudava que o milho florescesse.
0: A ter energia.
10: E a ter energia. Agora, se a gente... Os criados bebiam a água daquela água mesmo da fonte. Nós, os donos da quinta, tínhamos que... Tínhamos que regar assim o milho desta maneira. Se a gente não conseguisse, olha, não fazem nada, está a ver? Já fiquei para trás. Já vão ali, se eu não andar atrás deles, não dou rendimento.
0: Lá vão, lá vão.
10: Vamos andar. E força. E
0: obrigado.
10: Festa.
0: Obrigado. Ora, temos aqui o semeador. Isto aqui vai nascer milho.
11: Claro, aqui não
0: se
11: nasce.
0: Se deixarem crescer.
11: Se deixar, se vier boa terra, boa terra árida, claro que nasce.
0: Muito bem. O semeador, como se pode ali ver na imagem, a fazer a distribuição do milho que ia deixando na terra, e agora o sachar do milho. Ora, temos aqui o sachar do milho. O milho não pode ter erva.
12: Pois não? E não tem, já não é que não tem.
0: Não pode ter.
12: Não.
0: Por isso é que está assim limpinho.
12: É. Entrevista ali, o homem ele é que percebe.
0: Tu percebes
13: isso? Percebo.
0: Vais querer ser agricultor?
13: Quero, e já sou.
0: Faz muito bem. Ora, temos aqui a juventude a dar continuidade à agricultura, e as senhoras com as enxadas para fazer a monda do milho, e depois o resultado, a regueifa e também, claro, o vinho, não é? O grupo desportivo de Cabanelas traz a malhada, porque também é importante malhar o milho. Quando o milho está pronto, tem que ir para a eira, mas antes tem que ser separado da espiga. E é o que estes senhores estão aqui a fazer. Estão a separar o milho da espiga, não é?
14: Sim. Isto é o trabalho tradicional, já há muitos anos, portanto a gente dá continuidade a um bom trabalho.
0: E os jovens agarram?
14: O jovem está aqui com toda a força e coragem para a espiga.
12: Para a espiga.
14: Claro, tem mais força do que eu.
0: Tem que separar o milho da espiga.
14: Exatamente.
0: Muito obrigado. São estas as tradições que se vivem. E depois também, depois do milho estar, vai para o moleiro, não é? Vocês vão levar o milho ao moleiro.
15: Nós já levamos a farinha.
0: Ah, já é farinha, já foi moído. Muito bem, agora é só fazer o pão. E agora, o que é que temos aqui? Temos o rancho folclórico. Ora, Moinho do Lagar da Muda, do rancho folclórico Santa Eulália de Cabanelas, Vila Verde. Farinha para o pão. Ora aí vai. Pois a Associação Cultural e Recreativa Amigos de Cabanelas, aqui come-se. Aqui come-se e come-se bem, não é?
16: Temos bagaço e chouriço.
17: Chouriço é para o milho, quero um bocadinho.
16: O bagaço
0: é para assar a chouriça.
17: Sim,
0: não é?
17: Estamos a fazê-lo ali no alambique.
0: Muito bem. Ó, tem ali o alambique, exatamente. A destilar. Muito bem. A JDRC de Atiães também apresenta aqui os produtos hortícolas que são produzidos na terra, e digamos que aqui são os vendedores. São os... Exatamente.
17: Venho ao mercado de Atiães, é ver quem rouba mais. Tenho 10 filhos em casa, 2 aqui no Búzios. Isto é a gente pega o governo, meu senhor.
0: Ah, é? Muito bem, muito bem. Ora, temos aqui as covinhas e a alface.
18: Tudo muito viçoso, tudo muito viçoso. É assim.
0: E biológico.
18: Eu não uso cá adubos nem essas coisas, nada disso. Eu é só estrume e água. E isto
0: tudo puro.
18: Fica tudo terrinho.
0: Tudo puro. O melhor que há.
18: Sim, tudo terrinho, ó, couvinhas para o caldo verde, alface.
0: E tem outro sabor, não é? E tem outro
18: claro
0: sabor.
18: Que tem, hein? Não tem nada a ver, hein? No
0: basta, é basta sentir as sopas de sabariz, o caldo de sabariz, não é?
18: Sim, é isso. É, de, ou, é destas. É
0: o caldo do pote.
18: Sim,
0: não é?
18: É destas.
0: E é destas que vão
18: é
0: para lá.
18: É destas que vão para lá.
0: Muito bem.
18: Agora no fim, agora no fim da.
0: Muito obrigado, muito obrigado. Ora, temos Gomide. A Associação Cultural, Desportiva e Recreativa de Gomide também passa por aqui com as tradições. Vamos ver o que é que eles apresentam, o que é que eles representam aqui neste camião. Temos as concertinas, como é habitual. Aliás, a alegria que se faz sentir é precisamente pelas concertinas. A música que anima este povo. E vamos agora receber a Associação Cultural e Desportiva Estrelas da Noite, assim é que é, que apresentam também a sua música, as suas tradições culturais. É precisamente estas concertinas que podemos ouvir.

a música que por aqui passa e que anima todos os vilaverdenses, todos aqueles que vivem nesta região. A alegria é contagiante com o som do bombo, o som da concertina, do reco-reco, das castanholas. Sente-se a alegria e é isso que também faz com que estes vilaverdenses e os minhotos sejam muito alegres. Agora temos o Centro Convívio e Cultural de Prado, que é mais para a ponta do concelho, encostado a Braga, à cidade de Braga, ou ao concelho de Braga. Temos aqui o Centro de Convívio Cultural de Prado. A animação vem atrás, vamos presenciar, porque nada como vermos esta animação.

0: Ora, aqui muita amizade.
1: Vamos dar tudo! Vamos dar tudo!
0: Vai dar tudo? Então vamos lá. Ora, é a amizade.
2: É a amizade.
3: É? Sim, senhor. Sempre.
0: E muita alegria.
3: E muita alegria.
0: Os vilaverdenses são alegres.
3: Sempre. Amizade há 45 anos.
0: Muito bem. Ok, continuação.
2: Obrigada.
0: O labrador e as jornaleiras estão em vias de extinção. De facto, começam a ser cada vez mais escassos.
2: É.
0: Cada vez menos.
2: É.
0: Ainda se lembra do tempo em que trabalhava à terra?
2: Ainda, sim.
0: Gostava?
2: Gostava.
0: Outro
2: ainda
0: tempo,
2: ainda, hoje,
0: ainda hoje gosto.
2: Ainda hoje gosto.
0: Ainda hoje
2: gosto.
0: Muito bem. Ai,
2: o que eu queria era poder.
0: Poder fazer mais, não é?
2: Era.
0: Muito bem, mas os tempos também são outros, não é?
2: É, agora é mais fidorgaria.
0: Pois, tem
2: o
0: que ser.
2: O nosso tempo era mais cravo, agora é mais...
0: Até as vinhas agora, não é preciso trazer a escada.
2: É, e agora?
0: Não é?
2: Agora há máquinas para tudo, é, antes era tudo à mão.
0: Muito bem, bem-ajam. Muito obrigado. Ora, de facto, estas tradições que noutros tempos eram mais difíceis, mas mesmo assim os antigos ainda têm muitas saudades desses tempos, recordam-nos com muita saudade. Temos agora aqui o grupo folclórico As Labradeiras de Parada, de Gatim, Vila Verde, que também trazem o seu tema, o rancho folclórico, as danças e cantares, a alegria e também os trajes lindíssimos que se podem ser apreciados aqui nesta região do Minho. É claro que aqui sente-se este o ouro que também embeleza o peito das dançarinas e também aqui o lenço dos namorados, que também é um ícone aqui de Vila Verde, esta vila aqui no, bem no coração do Minho. Obrigado. A Associação de Pais das Escolas de Ribeira do Neiva, que também aqui está, vamos ver, ter a oportunidade de ver as crianças que aqui vão passar neste... Ora, os meninos estão-se a portar muito bem.
4: Quando não se portam bem, levam com esta régua.
0: Ah, é?
4: É, mas portam-se bem.
0: É a moda antiga.
4: É, sim, senhora.
0: É para terem obediência.
4: Uhum.
0: É, mas em geral portam-se bem.
4: Portam-se, portam-se. Eles...
0: Estão a aprender bem a lição?
4: Estão, então, matemática, é português, é tudo.
0: É tudo. Línguas e ciências?
4: Línguas um bocado. É ciências?
0: Ciências não, fogem um bocadinho, não é?
4: É, sim. Sim.
5: Deixa a tabuada.
0: Olha, diz lá então a tabuada.
4: Diz a tabuada do 1. Qual é a tabuada do 1?
5: 1?
6: Eu sei.
4: Sim.
6: Eu sei.
4: Qual é a tabuada
6: do
4: 1?
6: Eu sei.
5: Duas vezes?
4: Sim.
6: A tabuada do 1.
4: Então diz.
6: A tabuada do 1.
4: Sim, diz aí.
6: Eu sei. 2, 4, 5, 6, 7, 8, 9, 10, 11, 12,
4: 2.
6: 2, 4, 6.
7: 2, 4, 6, 8, 10.
4: Sempre de café.
7: 20.
4: 10, 20.
7: Não, para
6: aí. 12, 14, 16. 18, 20, 22, 24, 26, 30.
0: Muito bem, muito bem. Muito bem, muito bem. Ok, vamos agora. O que é que nos trazem aqui?
8: Temos o Luís de Camões.
0: Os Lusíadas.
8: Escreveu muito bem. Escrevi muito. Muito.
0: Foi sempre a escrever, não é?
8: Sempre a escrever, nunca parámos.
0: Muito bem, com a pena, com a pena.
8: Quer alguma coisinha?
0: É só o dizer, não é?
8: Quer um autógrafo, ele dá.
0: Muito bem, ora, temos agora Marrancos. Temos agora Marrancos que também, e Arcozelo, Vila Verde, que traz aqui também as suas, a sua tradição. Relembra aqui o Linho. O Linho que é, sem dúvida, o Linho que aqui a espadelar, está a espadelar o Linho. Marrancos e Arcozelo, Vila Verde, que... também vem com o tema do Linho aliás, um dos museus que vale a pena visitar aqui em Vila Verde, este Museu do Linho, que convido todos aqueles que nos estão a ver e a ouvir, podem então passar aqui por Vila Verde. Ora, os bombeiros voluntários de Vila Verde, também animados, com os seus carros antigos, desfilarem neste cortejo da tradição. Carros que já estiveram com certeza ao serviço e hoje servem para recordar esses momentos em que faziam o serviço de proteção à comunidade. O concurso de Maios, os Regadinhas Freiris, é a freguesia que se apresenta agora neste cortejo. É o 19º concurso de Maios. Ora, explique lá o que é o concurso de Maios.
9: É a tradição da nossa freguesia.
0: Freiris. É uma tradição?
9: Sim, Freiris.
0: Como é que nasceu esta tradição?
9: É assim, da gente antiga, dos maios. Não. Vamos tentar não deixar morrer.
0: Muito bem. E vão mantendo esta tradição.
9: Obrigado.
0: Muito bem. É fazer as coroas. As coroas, quando inicia o... Exatamente. Ora, estão aqui a fazer muitas coroas bonitas.
10: Não, estamos a fazer maios.
0: Maios. São coroas que se colocam à porta, não é?
10: São coroas de flores que se colocam à porta no primeiro dia de maio.
0: Que é para o burro não comer...
10: Também, dizem, não é? Também, a história dos maios é uma história ancestral, vem já do tempo dos romanos, foi perdurada pela Idade Média e há várias interpretações. A fertilidade, o louvar a primavera, as moças que faziam os maios para depois os seus pretendentes as roubarem, era sinal de compromisso ou de pretensão. Portanto, há toda uma panóplia de explicações.
0: Toda uma simbologia.
10: Toda uma simbologia, exatamente. Freiris é uma freguesia que preserva imenso a tradição.
0: Ainda há muita gente.
10: Ainda há muita gente que faz, estas senhoras, que são as senhoras da ginástica sénior que faz, e os Regadinhas de Freiris, que é uma associação cultural e desportiva, que preserva o concurso de maios já para mais de 20 anos, vamos no nosso 19º concurso, durante um período foi só bienal, por isso é que é o 19º, mas há mais de 20 anos que o fazemos. Temos sempre, geralmente, uma média de 200 maios a concurso, e não só os séniores, mas como também temos os nossos atletas e as mães dos nossos atletas, que são meninos que vão dos 4 aos 19 anos, e meninas, e que também eles próprios confeccionam o seu maio e trazem o maio. Portanto, temos maios desde com alta qualidade de confecção, porque têm as técnicas todas associadas, e temos maios muito elementares, pequeninos, feitos por uma criança de 3 anos, que é igualmente maravilhoso.
0: Muito
10: portanto,
0: bem.
10: É isto, é
0: obrigado,
10: isto. E é Freiris, Agostinha, da direção de Regadinhas.
0: Agostinha, muito obrigado. Obrigado. Muito obrigado. Ficou a explicação aqui dos maios, para quem não sabia ou para quem já não teve a oportunidade de conhecer, ficou esta explicação. Depois temos os escuteiros, o Corpo Nacional de Escutas de Couceiro, Vila Verde, é o agrupamento 617, que também participa neste cortejo tradição. Trazem também as iguarias e os costumes deste concelho aqui, do coração do Minho, onde podemos desfrutar de boa gastronomia e de bons costumes e também da alegria do povo vilaverdense. Ora, a Junta de Freguesia de Vila Verde e Barbudo vem agora com os seus arcos a Santo António, e que as marchas de Santo António são estas as marchas vividas aqui. Podemos também, estes dias, podemos ver estas marchas que deliciaram muitos que aqui vieram a Vila Verde. E vem aí Prado de São Miguel, que vamos também ter a oportunidade de perceber o que é que nos trazem, certamente o vinho e como é que se trata o vinho. É tratar o vinho, fazer o tratamento das uvas, sulfatando para que as uvas não se percam. Prado São Miguel, com estas meninas que vêm aqui na frente e que vêm a oferecer reboçados a quem encontram. Ora, o que é que trazem aqui, Prado São Miguel?
11: Uma sulfatada, à moda antiga.
0: À moda antiga.
11: Ainda com a manivela.
0: À manivela.
11: Obrigado.
0: Tá, obrigado. Ora, há que tratar as uvas, não é?
12: Não, isto é para tratar. Isto é uma ensufladeira, para pôr um enxofre.
0: O enxofre.
12: Para tratar do
0: é para não se perder a uva.
12: Exatamente.
0: Muito bem.
12: Para tratar o humilde.
0: Obrigado, obrigado. E a alegria de quem trabalha com os tremoços e as azeitonas, que aqui podemos ver, e a concertina, e o vinho tinto a acompanhar. É a alegria deste povo que se anima. A Buinda Nóbrega e Gondomar, a União de Freguesias, que está aqui também numa malhada neste camião, onde podemos ver como é que os homens antigamente malhavam o centeio. Havia muita coordenação neste trabalho. A palha era colocada na eira, ou ainda hoje, com certeza, em muitos dos agricultores que ainda trabalham a terra e que trabalham estes produtos, obviamente que ainda o fazem com as eiras. E aqui em Vila Verde, nesta região do Minho, ainda é muito característico, com certeza, ver estas eiras que são as plataformas para poderem trabalhar, quer o milho, quer o centeio, na produção destes produtos que são muito necessários à cadeia alimentar humana. Depois temos a banda de Abuim da Nóbrega, Vila Verde, que também traz aqui os seus músicos e instrumentos. Aí vêm eles, vamos ouvir.

0: E a banda de música passou. Agora temos mais um caminhão que não consegui identificar este... Qual é a vossa freguesia?
1: Lanhas.
0: Lanhas, onde a tradição inclui todos. Ora, os cestos de vime, aqui a fabricar os cestos de vime neste caminhão, que é uma das tradições ainda muito antigas. Ora, ainda fazem estes cestinhos, não é?
1: Sim.
0: Como é que é? Isto é, como é que se chama este material?
1: É o vime.
0: É o vime.
1: Vime.
0: Muito bem. E tem muita utilidade estes cestos.
1: Tem, sim. Muita mesmo.
0: Ainda são muito procurados?
1: São.
0: Principalmente para lenha, não é? Para casa.
1: Para lenhas, para pedregais, para duas igrejas. Ainda é muito.
0: Não, mas digo eu para lenha para meter em casa, para o fogão.
1: Sim, os cestos para o fogão.
0: Dá para colocar, não é?
1: Dá, dá.
0: Muito bem. Obrigado. Ora, continuamos agora com esta que é... lenhas com esta menina que traz um vestido muito bonito, não é? Feito de folhas das espigas do milho, não é?
1: Sim.
0: Muito bem. Um vestido muito lindo, bem feito. E ora, temos aqui os foguetes de antigamente, não é?
2: É verdade, senhor.
0: Antigamente era com cana.
2: Era.
0: Agora já não é.
2: Agora já não.
0: Ainda, o fogueteiro aqui ainda lança foguetes à moda antiga.
2: Não, lança foguetes com cana. Depois vai ter que ir apanhá-los.
0: Exato. Obrigado. Era assim que, de facto, os foguetes eram desta forma. Estes, claro, que são representativos. E depois temos aqui as meninas que...
3: Vão à missa.
0: Vão à missa.
3: Exatamente.
0: Com o lencinho na cabeça.
3: Com o lencinho, com o véu.
0: Com o leque. Está muito calor.
3: Está muito calor.
0: Está muito calor, não é?
3: Isto daqui a um bocado é a missa das seis, nós temos que estar em pé.
0: Exatamente. Ainda por cima, solenizada pelos grupos que vão atuar aqui mais logo.
3: Exatamente,
0: é?
3: Exatamente. Temos que ir assim em pé, direitinhas, porque este calor...
0: Vila Verde prima pela qualidade também.
3: Exatamente.
0: Não é? E pela tradição.
3: Claro que sim, sempre.
0: Obrigado.
3: Obrigada.
0: Ora, aqui temos então, de facto, o lenço que era colocado na cabeça e para ir à missa, num gesto de respeito. E depois temos aqui estes membros que representam um pouco das lides que se fazem nesta região, que se praticam nesta região, e também a música para animar.

0: E vamos continuar com lenhas, porque aproxima-se mais uma viatura que vem dessa freguesia, com o Santo António na frente da viatura, e que é porque é a festa de Santo António, obviamente, nada melhor que o trazer. O que é que está a distribuir?
1: Sardinhas.
0: Ai, sardinha frita.
1: Sim, sardinha frita.
0: Muito bem, falta só o arroz de tomate.
1: Eu sou uma peixeira assim... Moderno. Gosto muito dos meus clientes.
0: Gosto,
1: trato-os bem, já, os já trago a sardinha
0: e gostam,
1: pronta.
0: E gostam.
1: Adoram.
0: E eles não pedem o arroz de tomate? Era
1: pedem, mais. Pedem o arroz de feijão.
0: Feijão.
1: Muito e bem. A patanisca, que vem a seguir.
0: Também vem a seguir.
1: Sim.
0: Ok, muito obrigado.
1: Obrigada.
0: Boa tarde. Boa disposição. Ora, temos aqui, de facto, a patanisca, não é?
2: É, sim, senhora.
0: Está a distribuir a sua patanisca?
2: Está muito boa.
0: Está muito boa. Muito bem, obrigado. Ora, cicloturismo de lenhas, também uma freguesia onde o ciclismo com certeza uma das grandes apostas desta associação e desta freguesia, claro. O grupo coral de lenhas também está aqui representado neste cortejo das tradições. E a concertina. Loçãos é agora a freguesia que se aproxima neste cortejo e que vamos... também as alfaias agrícolas, os costumes agrícolas que vão marcando este a malhada, isso mesmo. A malhada da freguesia de Doçãos é a representação que por aqui passa nesta tarde de sábado, dia de Santo António, e que representam aqui muito bem esta tradição que se mantém viva nesta freguesia de Doçãos. Ora, temos a malhada de...
2: Erva.
3: É, malhada da erva.
0: E porquê é que vão malhar a erva?
3: É para dar sementes, para dar para os animais.
0: É. Para depois semear, não é? Voltar a semear.
2: Sim.
0: Para ter forra para eles. Não
3: é? Pois.
0: Muito bem. Muito obrigado. Continua então esta tradição e Doçãos também continua com mais um carro alegórico em que aqui já é o lanche. Depois do trabalho, nada como o convívio, as danças, os cantares e também a alimentação para ganhar energias para outra jornada. Ora, temos outra freguesia que vem a aproximar-se deste local onde nos encontramos nesta reportagem e que está em direto para as redes sociais do município de Vila Verde. São as festas de Santo António 2026. E num cartaz bem preenchido, bem animado, e também este público vilaverdense e forasteiros que se juntam nesta principal artéria da vila, que passa bem no centro da vila e que acolhem todos estes forasteiros e vilaverdenses e que vão dando aqui, por exemplo, as papas de sarrabulho e que vão premiando aqueles que os vêm ver com as iguarias daqui da vila e do concelho. Ora, o que é que sai aqui?
4: Papas de sarrabulho.
0: São muito boas.
4: Sim, dizem que sim.
0: Aqui é muito costume, não é?
4: É. Estamos a divulgar um evento na freguesia de Cocieiro, anual, que é o Festival das Papas de Sarrabulho.
0: E que mês é que?
4: Caseiro, em novembro.
0: Em novembro?
4: Sim.
0: Portanto, fica o convite que é para quem
4: exatamente,
0: quiser.
4: Exatamente, é isso que estamos a fazer, a convidar as pessoas a irem lá.
0: Muito bem.
4: Obrigada.
0: Qual é a vossa freguesia?
4: Cocieiro.
0: Cocieiro. Muito bem. Quem quiser ir ao Cocieiro, em novembro, há Papas de Sarrabulho e, portanto, há que aproveitar e estão a ser premiados também todos aqueles que aqui estão a ver, a apreciar este cortejo, estão a ser premiados com as papas de sarrabulho do Conselho. Muito bem, muito obrigado. Caldo do Pote, Sabariz, é também uma das grandes referências aqui em Vila Verde, pelo mês de setembro. No terceiro sábado de setembro, o Caldo do Pote realiza-se em Sabariz. E, portanto, quem quiser saborear, são cerca de 20 e muitos caldos para saborearem. Ora, este é o caminhão que vem e que traz aqui esta representação daquilo que se vive. São milhares e milhares de pessoas que vão a Sabariz no mês de setembro para saborear os caldos, os vários caldos do pote que ali são feitos, produzidos pelas associações, pelas várias associações que lá tratam deste caldo. Ora, em setembro, é mais um caldo, Sr. Presidente.
5: Sábado, setembro, festa do caldo do pote.
0: O Sr. Presidente vai fazer aqui um convite.
5: Sim, senhor, todos ao caldo do pote, na festa do caldo do pote em Sabariz, terceiro sábado de setembro.
0: Quantos caldos, Sr. Presidente, é que lá estão?
5: Entre 25, a partir de 25 caldos diferentes, todos feitos em pote, em ferro, à moda antiga, em cima de lenha.
0: Tem outro sabor, não é?
5: Sim.
0: Não é por acaso que lá vão milhares de pessoas?
5: Milhares de pessoas e depois, no segundo sábado de setembro, em Düsseldorf, na Alemanha, os nossos imigrantes quiserem lá estar e os portugueses também, claro, que será ótimo.
0: Muito bem, Sr. Presidente, muito obrigado.
5: O bom sabor do mundo rural, o bom sabor do mundo rural.
0: Em três pernas, não pode ter.
5: Autêntica, autêntica. Ok?
0: Sr. Presidente, muito obrigado. É assim que se vive esta recriação aqui, mas em Sabariz a coisa é bem mais a sério, porque são 25 os caldos que são produzidos pelas associações, como podemos ver aqui os potes que lá são colocados. Em Sabariz, de facto, quem lá foi sabe perfeitamente aquilo que estou a dizer. São milhares de pessoas que passam por esta freguesia para provar todos os caldos que lá são preparados com muito carinho. E muitas das pessoas que lá vão, testemunham e dizem que, de facto, estes são caldos de outros tempos, com uma particularidade de sabor muito diferente. E é tudo isto que se vive em Sabariz. Agora, vamos nos voltar para o Rancho Infantil e Juvenil de Vila de Pico de Regalados. São estes os... Estou cansado de falar? Não estou. Tenho que continuar a mostrar quem está lá do outro lado, que não pode estar aqui. Eu agradeço. Fica para uma próxima, está bem? Agradeço. De facto, são simpáticos os vilaverdenses. Queriam que também saboreássemos ali o chouriço, que será muito bom, com certeza. Mas temos aqui Pico de Regalados. Ora, o que é que trazem aqui?
1: Muita coisa ali atrás.
6: Pão, limões, temos tudo.
0: Produtos da terra.
6: Tudo.
0: Não falta nada em Vila Verde.
6: Nada.
0: E Pico de Regalados também não.
1: Não.
6: Em Pico de Regalados não é melhor. Lá os produtos é tudo fresquinho.
0: É tudo fresquinho.
6: Tudo bom e barato. É. Tudo. Temos limões, olha. Variedade. Pão, leve dois, pago um. É uma maravilha.
0: É.
6: Tudo uma maravilha. Olha.
0: Qual é o curso que está a fazer? É marketing?
6: Eu não, eu é desporto.
0: Mas acho que deve estar num curso errado.
6: Não, agora.

0: Ponte, Vila Verde.
1: Aqui quem não toma banho acaba por tomar também.

União de Freguesias de Escariz, São Mamed e Escariz São Martinho, também uma união de freguesias que aqui traz, traz um arranjo na parte da frente. Aliás, são uma união de freguesias que também prepara os altares na altura da Rota das Colheitas, faz a decoração com os produtos, os produtos da terra, a decoração dos altares das igrejas, que ficam lindíssimos. Mas aqui é representar também este espaço de labora na recriação do milho. O arado para lavrar a terra, depois o semeador e depois também a máquina, que era também por tração animal, mas era para fazer a limpeza entre os espaços do milho. Ora, aqui em Vila Verde não falta nada, de facto, mesmo que nos recusemos porque estamos a trabalhar, a comer, o povo é tão simpático que acabamos por ser... Ora, temos aqui uma recriação também antiga, uma junta de bois, em que puxa esta plataforma com milho e que fazem aqui a malhada do milho para separar o milho da espiga.

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E aqui a representação do moinho, da limpeza do milho. São várias as representações, o peso da balança para pesar o milho e depois o fabrico do pão, que podemos ver aqui as senhoras no forno e também na maceira prepararem a broa. Isto para lhe dizer que, de facto, é fantástico toda esta representação à medida. À medida que o cortejo avança pelas principais artérias, principalmente por esta, vamos ficando cada vez mais entusiasmados com todas estas lides. O ciclo do linho e do pão, que já por aqui passaram, carros de bois, pacientemente decorados, transportam os utensílios da jorna. Vê-se a sacha do milho, a malhada, e as mulheres que, de fuso na mão, recordam o trabalho minucioso do linho. As vivências sociais recriam-se. Os casamentos minhotos, de outrora, as folhadas barulhentas e as feiras tradicionais, onde se negociava o gado e o artesanato. O brilho do traje e do ouro, o que mais avassala os sentidos de quem assiste, é a impressionante moldura humana vestida a rigor. Vila Verde orgulha-se dos seus grupos folclóricos e etnográficos, e isso reflete-se na autenticidade dos trajes exibidos, como podemos ver aqui neste desfile, neste cortejo. As mulheres, as carismáticas lavradeiras, desfilam com os seus trajes de festa, onde dominam os vermelhos vivos, os azuis ou os verdes, consoante a tradição local. À bochecha, o sorriso tímido ou orgulhoso contrasta com o peito carregado de ouro, os cordões, as arrecadas e os corações de filigrana que reluzem ao sol deste mês de junho, os símbolos de riqueza e dos dotes das famílias de outrora. Mas os lenços de namorados são também aqui um ícone, sendo Vila Verde a terra de arte. Os motivos e as quadras românticas escritas nos lenços saltam dos panos bordados para a decoração dos carros alegóricos e para os pormenores das vestimentas, reforçando o cunho único deste concelho. Mas também o som, a cor e a identidade. Este cortejo não se vê apenas, ouve-se e sente-se. O compasso é marcado pelo estrondo ritmado dos bombos, pelo som estridente das concertinas e pelas vozes que entoam cantares ao desafio, desgarradas, que testam a rapidez de raciocínio dos foliões. Há uma alegria contagiante, uma energia que emana da terra e de que se transmite a quem está a assistir na berma do passeio, porque são muitas as pessoas que aqui estão. O cortejo da tradição da festa de Santo António de Vila Verde é, em suma, a celebração de um Minho que se recusa a esquecer quem foi. É o orgulho de um povo que, mesmo caminhando para a modernidade, faz questão de regressar à raiz todos os anos, mostrando que a tradição aqui não é passado, é presente e futuro. Pois é, são estas as tradições vivas de Vila Verde que aqui se fazem sentir, neste que é o som das concertinas, e também todos estes trajes com as cores, com o colorido e também a resiliência de um povo que trabalha, que gosta daquilo que faz, da terra e de tudo aquilo que traz no melhor ao coração do Minho. Santo António é vibrante neste concelho de Vila Verde, em que as pessoas se juntam e vivem neste convívio fraterno entre
vilaverdenses e forasteiros, tudo se conjuga, porque Vila Verde continua a ser uma vila e um concelho genuíno.

0: Este cortejo da tradição, este desfile de carros alegóricos nestas festas de Santo António em Vila Verde, em termos organizacionais, funciona de uma forma muito própria. A Câmara Municipal de Vila Verde delega a representação e a criação dos carros alegóricos e a encenação diretamente às juntas de freguesias, uniões de freguesias e associações de todo o concelho. Estes são momentos vividos aqui que, por outro lado, também são muitos aqueles que nos acompanham nas redes sociais, mais propriamente na página do Facebook do município de Vila Verde, onde podem acompanhar, porque também são muitos os imigrantes que aqui que saíram daqui, foram para muitos pontos do globo e estão fora, e é com este objetivo, é mostrar aquilo que se faz de melhor em Vila Verde. Vila Verde tem esta característica, a alegria, o saber e preservar os costumes. Onde há uma concertina, há a festa, há a alegria, há o convívio. Estão de regresso estes carros alegóricos que já por aqui passaram toda esta artéria principal. Estamos agora na imagem com Couceiro, a festa do Sarrabulho em Couceiro, que há pouco falávamos e explicavam-nos que em novembro, 8 e 9 de novembro, vamos poder, quem quiser ir até Couceiro, vai poder deliciar-se com a festa do Sarrabulho, o Sarrabulho de Porco Caseiro, entre nos dias 8 e 9 de novembro em Couceiro. Marcar na agenda será com certeza um ponto interessante, turístico, vir a Couceiro, Vila Verde. Ora, e o Rancho Infantil e Juvenil de Pico de Regalados também, a passar aqui mais uma vez na imagem para mostrar as roupas e todas estas crianças que se juntam a estas tradições, os produtos da terra, que também fazem parte desta região. A freguesia de Ponte vem a seguir. É sem dúvida a festa também da tradição. E segue-se agora, depois desta freguesia vem Sabariz, que também com uma grande proposta, Caldo do Pote, terceiro sábado de setembro em Sabariz, Vila Verde, Caldo do Pote. São milhares de pessoas que lá vão e, como podem ver, quem prova um caldo pede outro. Faz muito bem, não é?
1: Faz muito bem, é a moda antiga, é tradicional, isto é mesmo ao lume.
0: Foi uma tradição que começou em Sabariz, hoje arrasta milhares e milhares de pessoas.
1: Exatamente, em setembro temos milhares de pessoas lá. É, no terceiro domingo.
0: São 25, cerca de 25 caldos.
1: Exatamente. 25, 27, com saldo, mais ou menos dentro disso.
0: Muito bem. Fica a proposta para ir a Sabariz no terceiro sábado de setembro e depois o segundo domingo de novembro também vão estar na Alemanha. Já é habitual Sabariz ir à Alemanha, aos imigrantes, levar esta tradição, estes potes de três pernas à moda antiga, do tempo dos nossos avós, em que traziam... Esta foi também uma das tradições que foi aqui pelo ex-presidente da Junta.
2: É verdade, o ex-presidente da Junta.
0: Como é que foi? Ainda se recorda desse momento?
2: Ah, se não me recorda, muito bem. Muito
0: hoje
2: bem.
0: São milhares de pessoas que lá vão.
2: Ui, como caralho. E agora é no dia, na terceira semana, no fim de semana, que é o sábado, a terceira, em setembro, está na mais tarde no quadro.
0: O terceiro sábado de setembro?
2: É, está lá no... Tem aí no
0: Sim.
2: E cada vez o pessoal se pergunta, se vai perguntar, cada vez há bem. O pessoal gosta disto.
0: Estarão lá muitas pessoas.
2: Ah, com certeza. Se o teu perceber, é bom, não é? Porque se estiver um bocado molhado, o pessoal tenta ficar em casa.
0: Eu acho que ninguém resiste.
2: Pois não. Já ficamos nesse assunto que choveu. E nós a chover, despachou a barraca.
0: As pessoas apareceram.
2: Oh, apareceu tudo. Foi tudo igual.
0: Até com chuva. Estes não há, só em Sabariz.
3: Com chuva eles vão.
2: Pois, isso é verdade.
0: Muito obrigado, gostei de vê-lo. E este era o Fernando Silva, o ex-presidente que agora sucedeu a Mário Fernandes, mas que começou e foi com ele que começou este desafio do caldo do pote em Sabariz e que hoje leva milhares e milhares de pessoas a esta freguesia que todos provam os caldos que lá são preparados. Temos aqui mais um carro alegórico que aqui vem, que não bem identificado, presumo que ainda pertença a Sabariz. Depois vem a União de Freguesias de Escariz, São Mamede e Escariz, São Martinho. E então, vem com a tradição, há uma tradição que já é habitual em setembro fazerem a decoração dos altares com as folhagens do milho e também com os produtos da terra. É, sem dúvida, magnífico o trabalho que é ali apresentado nessa altura e que quem quiser visitar, de facto, é um convite e também um desafio que certamente que irá ser do agrado de quem lá for. Podemos ver aqui então, porque já vimos aqui à passagem, na primeira passagem aqui, o cultivo do milho, desde labrar a terra, preparar a terra, semear e depois tratar o milho até à desfolhada e com certeza que depois continuará o processo de malhada que vem a seguir esta plataforma que simboliza aqui, bem puxada pelos... bem puxada por uma junta de bois. E fazem aqui a malhada do milho. Eram estas... Era assim que se viviam as lides do campo. Agora vem o pessoal de trabalho, depois da faina, a festa, que dá direito às iguarias, provar as iguarias.

0: Ora, continua a animação. Esta freguesia, esta união de freguesias que termina. Penso que tenho aqui a senhora Presidente da Junta, não é?
1: É verdade, é verdade. Boa tarde.
0: Boa tarde, como
1: Boa
0: está?
1: Boa tarde. Tudo bem, obrigado.
0: A vossa freguesia é União de Freguesias?
1: União de Freguesias, Escariz São Amédio e Escariz São Martinho.
0: Muito bem. Vocês têm aqui esta representação das tradições que já foram muito evidenciadas nas vossas freguesias.
1: Sim, outrora no passado chegámos a participar, nos últimos anos deixamos de participar. De facto, este ano voltamos aqui a reavivar as tradições, com a representação daquilo que é o milho, desde como vocês podem ver na tarja do primeiro caminhão, do grão ao pão. Foi aquilo que nós pretendemos representar com estes caminhões, no fundo representando aquilo que são os antepassados.
0: Escariz, também me recordo de ter visto estas decorações, porque vocês fazem decorações dos altares, é por volta de setembro, não é?
1: Exatamente. Nós, Escariz São Amédio e Escariz São Martinho, tem no final de setembro a festa das colheitas em Escariz São Martinho e na segunda semana de outubro a festa das colheitas em Escariz São Amédio. Que lanço já o convite e o repto, porque este ano vão se realizar novamente e, portanto, convido as pessoas que nos estão a ouvir a juntarem-se a nós e a fazerem parte daquilo que são as nossas festas e as nossas tradições. Mas, no fundo, isto também, esta decoração, demonstra exatamente o orgulho, o brio da população de Escariz, e pronto, do qual eu agradeço imenso, porque, de facto, foi um trabalho muito, muito demorado, minucioso, mas que se resume neste resultado belíssimo final. Eu só tenho que agradecer, de facto, à população, porque se envolveu de uma forma muito, muito, muito unida e acima de tudo, isto é o mais importante, é estarmos em convívio e representarmos.
0: Aliás, vê-se pelo trabalho que tem na Rota das Colheitas. De facto, os seus concidadãos são pessoas resilientes e também muito caprichosas.
1: Exatamente. Em geral, acho que as pessoas, quando se envolvem, envolvem-se com gosto. Isso é super importante, porque depois temos estes resultados belíssimos que podemos ver, como acontece também na Festa das Colheitas, tanto em São Amédio como em São Martinho.
0: Muito bem, Sr. Presidente, muito obrigado.
1: Obrigada.
0: Agora, primeiro e último.
1: Marta Pereira.
0: Muito obrigado, Sr. Presidente, muito gosto. Ficou aqui representado o trabalho de quem mora nestas freguesias e que se dedica, neste trabalho, como a Presidente salientou e agradeceu a todos estes homens e mulheres que se juntaram para recriar este momento, mostrar o que foram os tempos de outrora nestas freguesias de Escariz, São Mamede. E agora temos ali a Senhora Presidente de Câmara, vamos ao encontro dela, que também está aqui a presenciar. Senhora Presidente, permita-me que faça aqui umas perguntinhas, por favor. Muito obrigado. É um momento que também os vilaverdenses gostam muito de partilhar nesta principal artéria daqui de Vila Verde.
2: Este é um dos momentos altos desta programação da nossa festa concelhia em honra de Santo António. Isto porque as nossas freguesias vêm todas até aqui à sede do concelho e trazem aquilo que de melhor têm, aquilo que as caracteriza, que as identifica, a nossa tradição, a nossa cultura, as nossas raízes estão aqui muito presentes, tudo o que é o ciclo das colheitas, tudo aquilo que também mais tarde vão promover em termos de Rota das Colheitas, está aqui muito presente e é, no fundo, um orgulho enorme ver esta montra viva daquilo que é tão importante para nós, que é a nossa identidade que aqui está e a forma como as freguesias cada vez mais abraçam este cortejo da tradição, como participam neste cortejo, como trazem tanto daquilo que é a sua raiz mais profunda, é excelente. É uma amostra muito, muito boa e a população adere muito e já temos aqui um enorme conjunto de pessoas a vir e a assistir e cada vez mais se torna um ponto obrigatório desta programação em honra de Santo António.
0: Com este calor todo e com todas estas pessoas aqui, quer sejam participantes no cortejo, como também quem veio ver, porque estão aqui vilaverdenses, forasteiros,
2: aqui pessoas de todo lado. o objetivo
0: são milhares de pessoas que
2: o objetivo,
0: se juntam.
2: São milhares de pessoas que se juntam, o objetivo também é esse. É feito para os vilaverdenses, mas é feito para todos aqueles que nos visitam por estes dias, que vêm até aqui para connosco partilhar estas festas. Como eu digo sempre, são festas muito ricas, muito diversificadas, com um programa que vai de encontro a todos os gostos. As pessoas encontram aqui sempre pontes que gostam e que querem mesmo participar. Portanto, juntam-se aqui, de facto, milhares de pessoas para assistir a este cortejo. O cortejo cada vez também está maior, mais participado, com mais grupos a participar, as freguesias, as associações, as instituições, mas também são cada vez mais as pessoas que vêm assistir, que vêm interagir. Também este cortejo é sempre muito interativo. Nós comemos sopa, patanisca, chouriço, broa, cerejas, termossos, enfim, eu acho que já jantei também.
0: Mesmo quem não quer, acaba por comer, até os porta.
2: Tem que se comer, faz parte da tradição, faz parte da generosidade do povo.
0: Está intrínseco nos vilaverdenses, não
2: é? É isso mesmo, faz parte da generosidade, oferecem, e as pessoas também têm que receber e, portanto, que também degustar aquilo que está a ser dado com tanto carinho e amor. Portanto, é mesmo isto. Acabamos sempre por degustar as coisas maravilhosas que vêm também para este cortejo. Portanto, é de facto um ponto muito, muito alto neste dia de Santo António, neste feriado municipal, é este cortejo da tradição, e por isso eu agradeço a todos aqueles que se envolvem, a todos aqueles que preparam durante meses este cortejo e que trazem aqui realmente o que tem de melhor, o seu cartaz de visitas.
0: Se calhar eu olho para si e vejo que é um autarca alegre e também orgulhosa daquilo que vê pelas suas freguesias representarem aqui. Tem aqui freguesias com trabalhos lindíssimos, todas elas, é um povo resiliente.
2: É um povo resiliente, é um povo corajoso, é um povo guerreiro, é um povo forte, determinado, é um povo que sabe estar sempre à altura dos desafios, é um povo muito trabalhador. E eu acho que isto é um grande orgulho para todos nós, termos vilaverdenses que estão por esse mundo fora também a fazer um trabalho extraordinário, grandes empreendedores, grandes empresários, gente que dá cartas por todo o mundo, e são de facto vilaverdenses, assim como os minhotos em geral, mas obviamente que eu tenho que falar dos meus, e os meus são realmente sempre os melhores. Portanto, sim, gente de muito trabalho, gente de fé, gente de coragem, que nunca vira as costas a um desafio. Por isso nós também vemos este extraordinário trabalho passar aqui para a praça, passar aqui para as nossas ruas. É um trabalho de equipa, de parceria, é um trabalho que demora muito tempo a fazer, mas as pessoas juntam-se porque o que está em causa é o nosso concelho, é cada uma das nossas freguesias.
0: E é um município que também não se esquece dos seus que estão lá fora, que hoje também, também o município quis partilhar com eles tudo aquilo que se vive nestas festas de Santo António.
2: É isso mesmo, aqueles momentos também mais emblemáticos estão a ser partilhados para que todos os nossos vilaverdenses que estão por esses quatro cantos do mundo possam também sentir este bocadinho de Vila Verde, este bocadinho das festas, este bocadinho que nos diz tanto, nós vilaverdenses que vivemos tão intensamente as festas de Santo António, chegar até a todos eles, a todo o mundo, e deixar-lhes este, no fundo, este abraço. Santo António, o nos abençoe a todos, abençoe todos aqueles que estão espalhados por esse mundo fora, e daqui de Vila Verde vai realmente este grande abraço, e até breve, porque não tarda nada, estão aqui todos férias também.
0: Julho e agosto,
2: já cá temos muitos, por isso façam sempre uma boa viagem e que venham até à terra para matar essas saudades que um ano inteiro de trabalho deixa muita saudade.
0: Amanhã ainda tem a oportunidade, quem está longe, para ver também a procissão de Santo António.
2: A procissão amanhã às 17 horas, amanhã é um dia também já muito ligado à parte mais religiosa, tal como hoje, também tivemos a missa na Capelinha de Santo António, amanhã temos a missa às 11 e depois a procissão às 17. É uma procissão majestosa, imponente, com muitos andores, com muitos figurados, com milhares de pessoas a assistir, e é um momento alto também da demonstração da nossa fé e da nossa gratidão por aquilo que também temos e que sabemos ser gratos.
0: Muito bem, as festas vão continuar até amanhã à meia-noite, não é? Também o cartaz a prometer, com milhares de pessoas aqui a virem cá, que vem cá João Pedro Paes e o Fogo de Artifício.
2: João Pedro Paes amanhã, Fogo de Artifício. Para hoje ainda temos o Festival Folclórico Luso-Espanhol, um excelente festival folclórico que vai já na 65ª edição. E amanhã, além da missa, temos também o Festival Folclórico Concelhio, as bandas musicais, a banda da Binda Nóbrega e a banda de Vila Verde, que vêm até aos Espaços de Concelho, depois fazem aqui os seus concertos também. E, portanto, João Pedro Paes, depois, para encerrar com a grande sessão de fogo de artifício já depois da meia-noite, e que no fundo deixa este encerramento com chave de ouro e que nos deixa já com a vontade de voltarmos às próximas festas e voltarmos a encontrar toda a gente aqui nas festas de Santo António.
0: Exatamente, e essas serão para o ano, mas depois, muito breve, também terão aqui, com certeza, também este roteiro que é magnífico, precisamente a fazer jus a este...
2: É muito do que aqui vimos, é muito do que aqui vimos. Isto foi quase assim uma espécie, um aperitivo para tudo o que vai aparecer na Rota das Colheitas, que vai de 1 de agosto até o final de novembro, até 30 de novembro.
0: Sr. Presidente, bem-haja, muito obrigado.
2: Obrigada.
0: Muito obrigado. Ficaram aqui as palavras de Júlia Fernandes, a deixar autárquica deste concelho, a chefe da municipalidade, a deixar aqui também o seu ponto de vista em relação a este cortejo e também a deixar uma palavra amiga a todos os vilaverdenses, quer aqueles que estejam cá, mas também aqueles que estão fora, e que o município proporcionou este momento e outros momentos para que possam então fazer chegar às suas comunidades que estão mais distantes e que não podem estar presentes nestes que são os momentos das festas do concelho Santo António, o padroeiro de Vila Verde. Da nossa parte é tudo. Daqui a pouco regressamos com a missa solenizada pelos grupos que vão estar presentes mais logo no festival aqui em Vila Verde, no festival Luso-Espanhol.

convosco. Olá, boa tarde a todos. Espero que a vossa semana tenha corrido maravilhosamente bem. E caríssimos irmãos e irmãs, aqui nos encontramos nesta Eucaristia. Também alegramo-nos por fazermos parte deste 65º Festival Folclórico de Santo António Luso-Espanhol. E hoje entre nós temos o rancho folclórico Os Pastores de São Romão, de Ceia. Quem são, por favor? Muito obrigado. Sei que temos aqui um representante, não é? Muito bem. O rancho regional de Ilhavo. Olá. Dom António Meiteiro, o vosso bispo, não é? O meu amigo, faz anos no dia 20 de maio. Saudações para ele, se vão devos cruzares com ele também. Muito obrigado pela vossa presença. Temos também a Associação Cultural Tronco. Também temos aqui representante de todos os grupos, estão aqui representantes. O Grupo Regional de Moreira da Maia. Estás todas felizes também, muito bem, muito obrigado. A Associação de Coros e Danças Rosa de La Sofran. Obrigado também pela vossa presença. E claro, naturalmente, a equipa boa, não é? A nossa equipa boa. O nosso grupo folclórico aqui de Vila Verde, que com certeza também nos acompanha em tantas circunstâncias, com muita alegria. Obrigado também pelo vosso bom testemunho.

que nos invade e que vemos como responsabilidade e transmitirmos às gerações vindouras, onde cada um é chamado a alimentar de facto a esperança, o bom combustível. Sem isso, tudo cai por terra. Que também a arte, a cultura e esta estima por aquilo que nos foi legado pelos nossos antepassados e que vós tendes em mãos, seja também um sinal extraordinário da ternura que passa também pelas vossas mãos. Vamos começar, então, por reconhecer as nossas fragilidades e pedir perdão para mais dignamente então celebrarmos estes mistérios. Confessemos os nossos pecados. Confesso a Deus Todo-Poderoso e a vós, irmãos, que eu pequei muitas vezes, pensamentos, palavras, atos e omissões, por minha culpa, minha tão grande culpa. E peço à Virgem Maria, aos anjos e santos, e a vós, irmãos, que rogueis por mim a Deus, nosso Senhor, Deus Todo-Poderoso, tenha compaixão de nós, perdoa os nossos pecados e nos conduza à vida eterna. Senhor, tende piedade de nós. Cristo, tende piedade de nós. Senhor, tende piedade de nós. Glória a Deus nas alturas e paz na terra aos homens por Ele amados. Senhor Deus, Rei dos céus, Deus Pai Todo-Poderoso, nós vos louvamos, nós vos bendecemos, nós vos adoramos, nós vos glorificamos, nós vos damos graças por vossa imensa glória. Senhor Jesus Cristo, Filho Unigénito, Senhor Deus, Cordeiro de Deus, Filho de Deus Pai, vós tirais o pecado do mundo, tende piedade de nós. Vós tirais o pecado do mundo, vós que estáis à direita do Pai, tende piedade de nós. Só vós, Santo, só vós, Senhor, só vós, Altíssimo Jesus Cristo, com o Espírito Santo, na glória de Deus Pai. Amém. Oremos. Senhor nosso Deus, fortaleza dos que esperam em vós, atendei propício as nossas súplicas, e como sem vós nada pode a fraqueza humana,

0: Concedei-nos sempre o auxílio da vossa graça, para que as nossas vontades e ações vos sejam agradáveis no cumprimento fiel dos vossos mandamentos. Por nosso Senhor Jesus Cristo, vosso Filho, que é Deus e convosco vive e reina na unidade do Espírito Santo por todos os séculos dos séculos.
1: Amém.

0: leitora do livro do Êxodo. Naqueles dias, os filhos de Israel partiram de Refidim e chegaram ao deserto do Sinai, onde acamparam em frente da montanha. Moisés subiu à presença de Deus. O Senhor chamou-o da montanha e disse-lhe: assim falarás à casa de Jacó. Isto dirás aos filhos de Israel: vistes o que eu fiz ao Egito, como vos transportei sobre asas de águia e vos trouxe até mim. Agora, se ouvirdes a minha voz, se guardardes a minha aliança, sereis minha propriedade especial entre todos os povos. Porque toda a terra me pertence, mas vós sereis para mim um reino de sacerdotes, uma nação santa. Palavra do Senhor.
1: Graças a Deus.

0: Leitura da Epístola do Apóstolo São Paulo aos Romanos. Quando ainda éramos fracos, Cristo morreu pelos ímpios no tempo determinado. Dificilmente alguém morre por um justo. Por um homem bom, talvez alguém tivesse a coragem de morrer. Mas Deus prova assim o seu amor para conosco. Cristo morreu por nós quando éramos ainda pecadores. E agora, que fomos justificados pelo sangue, com muita mais razão seremos por ele salvos da ira divina. Se, na verdade, quando éramos inimigos, fomos reconciliados com Deus pela morte do seu Filho, com muito mais razão, depois de reconciliados, seremos salvos pela sua vida. Mais ainda, também nos gloriamos em Deus por nosso Senhor Jesus Cristo, por quem alcançamos agora a reconciliação. Palavra do Senhor.
1: Graças.

O Senhor esteja convosco. Evangelho de Nosso Senhor Jesus Cristo, segundo São Mateus. Naquele tempo, Jesus, ao ver as multidões, encheu-se de compaixão, porque andavam fatigadas e abatidas, como ovelhas sem pastor. Jesus disse então aos seus discípulos: a seara é grande, mas os trabalhadores são poucos. Pedi ao Senhor da seara que mande trabalhadores para a sua seara. Depois chamou a si os seus 12 discípulos e deu-lhes poder de expulsar os espíritos impuros e de curar todas as doenças e enfermidades. São estes os nomes dos 12 apóstolos. Primeiro, Simão, chamado Pedro, e André, seu irmão, Tiago, filho de Zebedeu, e João, seu irmão, Filipe e Bartolomeu, Tomé e Mateus, o publicano, Tiago, filho de Alfeu e Tadeu, Simão, cananeu, e Judas Iscariotes, que foi quem o entregou. Jesus enviou estes 12, dando-lhes as seguintes instruções: não sigais o caminho dos gentios, nem entreis em cidades samaritanos. Ide primeiramente às ovelhas perdidas da casa de Israel. Pelo caminho, proclamai que está perto o reino dos céus. Curais enfermos, ressuscitai os mortos, sarais leprosos, expulsai os demónios. Recebestes de graça, dai de graça. Palavra da Salvação.

0: Ao ver as multidões, Jesus encheu-se de compaixão porque andavam fatigadas e abatidas como ovelhas sem pastor. Creio que hoje esta palavra de Jesus encontra-nos num contexto muito bonito. A presença dos diversos grupos folclóricos participantes no 65º Festival Folclórico de Santo António Luso-Espanhol. Estão então connosco o rancho folclórico Os Pastores São Romão, de Ceia, o rancho regional de Ilhavo, a Associação Cultural Trompos aos Pés, de Pontevedra, o grupo regional de Moreira da Maia, a Associação de Coros e Danças Rosa de Alazafrán, de Toledo, e também o nosso grupo folclórico, aqui de Vila Verde. Cada grupo aqui presente traz uma terra, uma história, uma forma de cantar, de dançar, de vestir, de rezar a vida com o corpo inteiro. E isso merece estima, respeito e gratidão. Às vezes, quando se fala de folclore, há quem pense apenas em festa, em trajes bonitos, em música e em dança. E é verdade, há tudo isso, graças a Deus. Que seria de nós sem festa? Uma terra sem festa é como uma comida sem sal. Até pode parecer muito bonita, mas ao ser saboreada, ou na esperança de ser saboreada, parece que lhe falta a alma. Mas o folclore é muito mais, de facto, do que animação. É memória, é raiz, é pertença, é trabalho escondido, ensaios, deslocações, cuidados com os trajes, paciência para ensinar os mais novos, respeito pelos mais velhos e, convenhamos, alguma coragem para dançar em público, sobretudo quando os joelhos já não obedecem como às vezes esperamos que obedeçam, não é? Por isso a Igreja hoje olha para vós, sobretudo para vós, com profunda estima. A tradição não é uma peça velha guardada num baú. A tradição é uma herança viva. É aquilo que recebemos dos que vieram antes de nós e que entregamos com amor aos que vêm depois. Quando o grupo folclórico canta e dança com dignidade, está a dizer: nós não nascemos do nada. Temos uma terra, temos uma história, temos um povo na nossa retaguarda, temos alma. A primeira leitura que escutamos neste 11º domingo do Tempo Comum, Deus fala ao povo de Israel depois da libertação do Egito. Era um povo cansado, ferido, ainda inseguro, mas Deus recorda-lhe: vistes como vos transportei sobre asas de águia e vos trouxe até mim. Quer dizer que antes de pedir fidelidade, Deus recorda o cuidado que dedicou. Antes de dar uma missão, Deus lembra que aquele povo foi amado, protegido, conduzido. Também a cultura de um povo nasce assim, de caminhos por vezes difíceis, de trabalho, de lágrimas, de esperança, de famílias que resistiram, de comunidades que não deixaram, de facto, morrer a sua identidade. E São Paulo, na segunda leitura, na Carta aos Romanos, vai então ainda mais longe. Cristo morreu por nós quando ainda éramos fracos, diz ele, quando éramos pecadores. Ou seja, Deus não nos ama por sermos um povo perfeito, arrumado e impecável, como se estivesse sempre pronto para a fotografia oficial. Não somos assim. Deus ama-nos na nossa verdade, daquilo que somos, com as nossas fragilidades, com as nossas quedas, com aquilo que faz parte da nossa existência. E isto é muito importante também para entendermos a fé e a tradição. A Igreja não estima a cultura popular por causa da cultura popular ser sempre perfeita, mas porque nela pulsa a vida real das pessoas, a alegria, a saudade, o trabalho, a festa, a fé simples e também a esperança que é transmitida através das gerações. E no Evangelho, Jesus, escutávamos, vê então as multidões e enche-se de compaixão. O nosso Deus é assim. Desculpai-me a expressão, tenho a mania de ter sempre compaixão por nós. Que bom, que bom. Quer dizer que o nosso Deus não vê aqui uma massa anónima, vê rostos, vê cansaços, vê gente abatida, vê pessoas que precisam de ser cuidadas, reunidas, levantadas, e por isso chama os discípulos e envia-os, porque a compaixão de Jesus transforma-se em missão. Também vós, diversas pessoas aqui hoje presentes, vós grupos folclóricos, sobretudo vós, tendes uma missão. Talvez nem sempre lhe chameis assim, mas ela existe. Ajudais as comunidades a não esquecerem quem são. Levais o nome das vossas terras para fora. Criais pontes entre gerações. Aproximais Portugal e Espanha, o Minho e a Galiza, a Beira, o Douro Litoral, a Beira Litoral, Castilha da Mancha. Mostrais que as diferenças não precisam de nos separar. Pelo contrário, podem enriquecer-nos, porque cada terra tem o seu passo, a sua música, a sua cor, mas todos podemos dançar na grande roda da fraternidade.
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0: Obrigado, gracias. Ainda não terminei. E tudo isto é profundamente cristão. Jesus não chamou discípulos para ficarem fechados, cada um no seu canto a defender o seu pequeno território. Chamou-os para saírem, curarem, anunciarem, servirem. Recebestes de graça, dai de graça. Também a cultura, quando é vivida como serviço, tem esta beleza de gratuidade. Ninguém dedica horas e horas a um grupo folclórico apenas por interesse. Há ali amor, há entrega, há orgulho bom, não vaidoso, mas agradecido. O orgulho de dizer, esta é a minha terra, esta é a minha gente, esta é a história que eu quero honrar. Pois peçamos hoje ao Senhor, que abençoe todos os participantes neste festival, que abençoe os que dançam, os que cantam, os que tocam, os que organizam, os que ensinam, os que carregam, os que montam, os que passam despercebidos, mas sem os quais nada aconteceria. Que Santo António, homem de palavra ardente e coração próximo do povo, interceda por todos, que este encontro não seja apenas espetáculo, mas comunhão, não seja apenas aplauso, mas gratidão, não apenas tradição repetida, mas tradição amada e transmitida. E que todos nos sintamos hoje parte, então, do povo do Senhor, um povo com muitas vozes, muitos ritmos, muitas terras e muitas histórias, mas reunido pelo mesmo pastor. Porque quando a cultura aproxima, quando a festa une, quando a tradição serve a vida e a fé, levanta os abatidos. Então, quando assim é, o reino de Deus já está a passar no meio de nós. Que assim seja. Professemos a nossa fé. Creio em um só Deus, Pai Todo-Poderoso, Senhor de todas as coisas visíveis e invisíveis, é um só Senhor Jesus Cristo, Filho unigénito de Deus, nascido Pai antes de todos os séculos, Deus de Deus, Luz da Luz, Deus verdadeiro, gerado e não criado, com substância ao Pai. Por Ele todas as coisas foram feitas, por nós homens, para a nossa salvação, seu dos céus, e encarnou o Espírito Santo, no seio da Virgem Maria, se fez homem, também por nós foi crucificado, sob Pôncio Pilatos, padeceu e foi sepultado, ressuscitou ao terceiro dia, conforme as Escrituras, e subiu aos céus, onde está sentado à direita do Pai. Novo a vir em sua glória, para julgar os vivos e os mortos, e o seu reino não terá fim. Creio no Espírito Santo, Senhor que dá vida, procede do Pai e do Filho, e com o Pai e o Filho é adorado e glorificado. Ele falou pelos profetas. Creio na Igreja, una, santa, católica e apostólica. Professo só o batismo para a remissão dos pecados. Espero a ressurreição dos mortos e a vida do mundo que há de vir. Amém. Caríssimos cristãos, oremos a Deus Pai Todo-Poderoso e pelos méritos dos Cristo, seu Filho, que morreu por nós quando éramos pecadores. Passamos por todos que estão aqui presentes, por todos os grupos folclóricos, também aqui hoje presentes, pelas pessoas que representam. E digamos, com toda a confiança, atendei, Senhor, a nossa prece.

0: pelos bispos, sucessores dos apóstolos, pelos trabalhadores da seara do Senhor e pelas multidões fatigadas e abatidas, oremos, irmãos.
1: Atendei, Senhor, a nossa prece.
0: Pelos que têm de partir da sua pátria, pelos profetas a quem Deus manda falar e pelo povo que os escuta e se converte, oremos, irmãos.
1: Atendei, Senhor, a nossa prece.
0: Pelas ovelhas que andam sem pastor, pelos enfermos de doenças incuráveis, pelos leprosos e pelos moribundos, oremos, irmãos.
1: Atendei, Senhor, a nossa prece.
0: Pelos que perderam a fé e andam tristes, pelos que, por fragilidade, caíram em pecado e pelos que, para salvar os outros, se deixam matar, oremos, irmãos.
1: Atendei, Senhor, a nossa prece.
0: Por nós mesmos, povo de reis e nação santa, que o Filho de Deus reconciliou, e pelos defuntos das nossas famílias e da nossa paróquia, oremos, irmãos.
2: Senhor nosso Deus, que tivestes compaixão das multidões e lhes mandastes o vosso Filho muito amado, dai-nos a graça de ouvir a sua voz, para vos servirmos, adorarmos e bendizermos, por Cristo nosso Senhor. Amém. Deixem sentar-vos.
3: Nesta missa solene, juntamos-nos num ato de fé, por amor à cultura tradicional e popular, como representantes das tradições de um povo cristão que canta, dança e reza. Por isso, todos os grupos folclóricos aqui presentes oferecem-te, Senhor, este ofertório como testemunho da profunda religiosidade popular manifestada durante o trabalho, o recolhimento e a festa. Assim, Senhor, o grupo folclórico de Vila Verde oferece-te este lenço de pedido ou de namorados como símbolo do amor ao próximo. Nas linhas do bordado, a mensagem e a bênção de Deus acompanham o trajar do povo, num caminho até ao sacramento do matrimónio, em missão de fé e amor a Cristo. O rancho folclórico dos Pastores de São Romão, de Ceia, oferece-te, Senhor, este crivo, utensílio usado no trabalho agrícola. Com ele, deixamos também todas as orações e rituais de bênção feitos pelo povo durante a labuta rural, rogando pela proteção das suas culturas e pela abundância das suas colheitas. Senhor, o Grupo Regional Moreira da Maia oferece-te este cavaquinho e com ele as músicas trauteadas pelo povo. A elas juntamos a nossa tradição cristã e que está sempre connosco nas nossas atuações, numa atitude constante de serviço. A Associação Cultural Trompa aos Pés, Galiza, Espanha, oferece-te, Senhor, este pão, corpo sagrado de Jesus e alimento do povo, benzido em cruz, numa união de corpo e alma com Deus.

Este vinho, Senhor, sangue de Cristo, fruto da terra e símbolo sagrado, é-te oferecido pelo Rancho Regional de Ílhavo. Celebremos em júbilo a uva pisada da vindima em comunhão com Deus. A Associação de Coros e Danças Rosa del Azafrán, Castilla la Mancha, Espanha, oferece-te esta dança, fruto da tradição religiosa do país irmão. Com ela, dedicamos todos os nossos passos que se cruzam entre o corpo e a alma, entre o profano e o religioso, alcançando o céu e refazendo as crenças populares em perpétuas festas de alegria e de fé.

Bendito sejais, Senhor Deus do Universo, pelo pão que recebemos da vossa bondade, fruto da terra e trabalho do homem que hoje vos apresentamos e que para nós se vai tornar pão da vida. Bendito sejais, Senhor Deus do Universo, pelo vinho que recebemos da vossa bondade, fruto da videira e trabalho do homem que hoje vos apresentamos e que para nós se vai tornar vinho da salvação. Orai, irmãos e irmãs, para que este meu e vosso sacrifício seja aceito por Deus Pai Todo-Poderoso. Senhor nosso Deus, que pelo pão e pelo vinho apresentados ao vosso altar, dais ao género humano o alimento que o sustenta e o sacramento que o renova, fazei que nunca falte este auxílio ao nosso corpo e à nossa alma, por Cristo nosso Senhor. O Senhor esteja convosco. Corações ao alto. Demos graças ao Senhor nosso Deus. Senhor, Pai Santo, Deus Eterno e Omnipotente, é verdadeiramente nosso dever e nossa salvação dar-vos graças sempre e em toda a parte. Em vós vivemos, nos movemos e existimos. Durante a nossa vida terrena sentimos cada dia os efeitos da vossa bondade e possuímos desde já o penhor da vida futura, tendo recebido as primícias do Espírito, pelo qual ressuscitaste Jesus Cristo dentre os mortos, vivemos na esperança da Páscoa eterna. Por isso, com todos os anjos, proclamamos a vossa glória, cantando com alegria.

Vós, Senhor, sois verdadeiramente santo, sois a fonte de toda a santidade. Santificai estes dons, derramando sobre eles o vosso Espírito, de modo que se convertam para nós no corpo e sangue de nosso Senhor Jesus Cristo. Na hora em que ele se entregava para voluntariamente sofrer a morte, tomou o pão e, dando graças, partiu e deu aos seus discípulos, dizendo: Tomai todos e comei. Isto é o meu corpo, que será entregue por vós.

De igual modo, no fim da ceia, tomou o cálice, de novo vos deu graças e deu aos seus discípulos, dizendo: Tomai todos e bebei. Este é o cálice do meu sangue, o sangue da nova e eterna aliança, que será derramado por vós e por todos, para a remissão dos pecados. Fazei isto em memória de mim. Mistério da fé. Clamamos a vossa ressurreição. Vinde, Senhor Jesus. Celebrando agora, Senhor, o memorial da morte e ressurreição do vosso Filho, nós vos oferecemos o pão da vida e o cálice da salvação e vos damos graças porque nos admitiste à vossa presença para vos servir nestes santos mistérios. Humildemente vos suplicamos que, participando no corpo e sangue de Cristo, sejamos reunidos pelo Espírito Santo no só corpo. Lembrai-vos, Senhor, da vossa Igreja, dispersa por toda a terra, e tornai-a perfeita na caridade, em comunhão com o nosso Papa Leão, o nosso Arcebispo José, seus bispos auxiliares, Delfim e Nélio, e todos os ministros sagrados. Lembrai-vos, Senhor, dos irmãos vivos e falecidos da Confraria das Almas. Lembrai-vos de todos os vossos filhos reunidos à volta desta mesa, particularmente aqueles que pertencem aos grupos folclóricos. Tendo em vosso coração também, Senhor, aqueles que eles quiserem também recordar no seu íntimo, por intercessão de Santo António. Lembrai-vos, por fim, dos outros nossos irmãos que adormeceram na esperança da ressurreição e todos aqueles que na vossa misericórdia partiram deste mundo. Admiti-os na luz da vossa presença. Tende misericórdia de nós, Senhor. E dá-nos a graça de participar na vida eterna com a Virgem Santa Maria, Mãe de Deus, São José, seu esposo, os bem-aventurados apóstolos, São Paio e Santo António e todos os santos que desde o princípio do mundo viveram na vossa amizade para cantarmos os vossos louvores por Jesus Cristo, o vosso Filho. Por Cristo, com Cristo, em Cristo, a vós, Deus Pai Todo-Poderoso, na unidade do Espírito Santo, toda a honra e toda a glória por todos os séculos dos séculos. Fiéis aos ensinamentos do nosso Salvador, ousamos dizer: Pai nosso, que estais nos céus, santificado seja o vosso nome. Venha a nós o vosso reino. Seja feita a vossa vontade, assim na terra como no céu. O pão nosso de cada dia nos dai hoje. Perdoai-nos as nossas ofensas, assim como nós perdoamos a quem nos tem ofendido. E não nos deixeis cair em tentação, mas livrai-nos do mal. Livrai-nos de todo o mal, Senhor, e dai ao mundo a paz em nossos dias, para que, ajudados pela vossa misericórdia, sejamos sempre livres do pecado e de toda a perturbação, enquanto esperamos a vinda gloriosa de Jesus Cristo, nosso Salvador. Senhor Jesus Cristo, que dissestes aos vossos apóstolos: deixo-vos a paz, dou-vos a minha paz. Não olheis aos nossos pecados, mas à fé da vossa Igreja, e dai-lhe a união e a paz segundo a vossa vontade, vós que viveis e reinais pelos séculos dos séculos. Amém. A paz do Senhor esteja sempre convosco. Saudai-vos na paz de Cristo.

0: Cordeiro de Deus, tirais o pecado do mundo, tende piedade de nós. Cordeiro de Deus, tirais o pecado do mundo, tende piedade de nós. Cordeiro de Deus, tirais o pecado do mundo, dai-nos de nós. Felizes os convidados para a ceia do Senhor. Eis o Cordeiro de Deus que tira o pecado do mundo.
1: Sim.

0: Oremos. Fazei, Senhor, que a Sagrada Comunhão nos vossos mistérios, sinal da nossa união convosco, realize a unidade na vossa Igreja. Por Cristo, nosso Senhor.
1: Amém.
0: O Senhor esteja convosco.
1: Está
0: bem
1: nós.
0: A bênção de Deus Todo-Poderoso, Pai, Filho e Espírito Santo, desça sobre vós e permaneça para sempre. Só muito rapidamente, antes de despedirmos, quem pegou no boletim paroquial, sábado a Eucaristia não é às 6 da tarde, mas sim às 6:30, haverá a profissão de fé. E pronto, mais nada, desejo-vos então continuação de um dia feliz, um bom espetáculo agora, e agora de seguida de trabalhar mais um bocadinho, eu vou descansar um bocadinho, agora também tem de ser, senão só amanhã depois não funciona. Obrigado pela vossa presença, pela vossa colaboração. Isto, sem dúvida alguma, que é uma grande riqueza, sem dúvida. E com Deus, então, obrigado. E deem paz e que o Senhor vos acompanhe.